0: é um momento onde os produtores rurais, os trabalhadores rurais, toda a sociedade se reuniam para poder comemorar a dádiva da colheita. E ali era um momento de oportunidade de fazer negócios, que hoje em dia é muito mais fácil, mas antigamente o escândalo era um negócio muito comum, então eu levava uma saca de arroz, eu levava um milho, tocava com uma galinha, com um porco, então existia esse mercado muito pujante e sempre foi criando tradição. E hoje nós temos feiras agropecuárias como uma ação cultural no Brasil todo, né? E é um momento que a gente junta toda a sociedade e mostra um pouco do trabalho do produtor e da produtora rural, e muito bem organizado e orquestrado pelo sindicato rural do município. Então é um momento que não somente fica restrito a quem produz, mas é uma oportunidade de toda a sociedade se gratificar pelo dom da colheita. Então eu queria trazer essa reflexão. E essa colheita também ela é um resumo ou um extrato de todos os dias trabalhados pelo sindicato rural aqui no município. E graças a entidades e pessoas muito bem representadas nesse dispositivo, eu queria começar agradecendo ao prefeito Eduardo pelas parcerias que eu sei que o senhor desenvolve aqui com o sindicato rural, né, os seus secretariados, todos em nome da Raquel, em nome da primeira dama, agradecer todo o empenho de vocês. E essa parceria, desde que o Guilherme assumiu aqui, eu tive a oportunidade de vir, eu sei que ela é muito profícua, né? E a gente vem colhendo os frutos disso. Nós tivemos, o ano passado, um projeto nosso chamado Agrinho, que trabalha com educação, primeira mão, educação básica, com conceitos de cidadania, de meio ambiente, valorização do trabalho dos homens e mulheres do campo. E o município de Ponta Porã tinha 16 escolas que o prefeito designou e os as equipes todas de diretores, e foram vencedores em 3 prêmios no final do ano. O prefeito estava lá, teve conosco lá, e tivemos a grande surpresa de, ano passado, 16 escolas, 7.700 alunos e 3 premiações para Ponta Porã. E esse ano, em 2026, nós tivemos 26 escolas credenciadas e mais de 15 mil alunos vão participar do concurso esse ano. E não é à toa, prefeito, eu tive dando uma olhada, que Ponta Porã conseguiu uma nota alta no IDEB, 6.1, né? Então é reflexo do trabalho do poder público incentivando as crianças, incentivando a educação para que a gente possa formar cidadãos aí conscientes e muito próximos do trabalho da sociedade. Queria também aqui ao presidente da Câmara agradecer as parcerias aí em nome do Legislativo, do Sindicato Rural de Ponta Porã. A gente precisa de pessoas do Poder Legislativo que entendam as dificuldades, as necessidades dos produtores rurais, que possam facilitar o trabalho, criando oportunidades para o produtor que sabe fazer muito bem o seu trabalho na porteira, possa ter um ambiente de negócio favorável ao desenvolvimento das suas atividades. A secretária Romana, obrigado pela presença, leva um abraço ao nosso governador, que é um parceiro de primeira hora de todas as ações. O Sistema Famaçu, quando visa os nossos produtores rurais, e a gente vê aí o empenho da secretaria, o qual a senhora está representando na frente, que vem e vê essa importância das feiras agropecuárias, está apoiando todos os municípios que os sindicatos rurais fazem feira. Eu tenho a grata satisfação de ter a secretaria apoiando através do nosso governador, apoiando essa secretaria. Obrigado pela parceria de sempre. Deixei por final aqui meus cumprimentos ao meu amigo, meu irmão Guilherme, que nós conhecemos ainda no Líder MS, né, no programa de informação de liderança. E a Mariana também, nossa vice-presidente aqui, tem um trabalho fantástico junto com o Guilherme aí. É quase imperceptível a separação, né? Os dois fazem aí um trabalho muito bem feito. E também agradecer aqui e fazer uma homenagem aos ex-presidentes, desde o seu Paulo Cardinal, que foi referendado aqui, que estava desde a primeira exposição, mas eu rodei, ao meu amigo André também, pela dedicação de vocês, que Volta Porã, setor produtivo do município, é destaque nacional, é destaque estadual, é um dos primeiros municípios, ou entre os primeiros municípios de produção de soja, produção de trigo, graças ao trabalho de todos vocês que vieram formando esse sindicato lá cada vez mais forte e fortalecendo os produtores rurais. E também quero agradecer ao nosso presidente do sindicato, Stefano, que veio lá de Corumbá, para poder prestigiar o Guilherme aqui, e que, assim como o Guilherme, daqui uns dias tem a missão de fazer a festa para lá, nós vamos estar lá também prestigiando e comemorando esse grande feito que é a festa de vocês lá. E, para fechar aqui, eu queria fazer algumas colocações, que apesar de nós estarmos num momento de festa, o sindicato é muito mais do que isso. O sindicato está aos 365 dias do ano, olhando para o produtor rural, seja as questões de políticas públicas, nós temos um problema sério com os outros senhores e senhoras que são sabedores da questão dos conflitos familiares, então o sindicato rural tem que estar vigilante, tem que estar o tempo todo dando esse suporte aos nossos produtores rurais para garantir direito de propriedade, segurança jurídica dos nossos produtores e também levando capacitação. O Guilherme, com a sua diretoria, no ano de 2025, capacitou mais 750 pessoas aqui no município, todas de forma gratuita, graças à contribuição de cada um dos produtores rurais que contribui com o Senar, e o Senar devolve à sociedade com essas capacitações. Nós também temos aqui ações de saúde, que o Sindicato Rural orquestrou durante o ano de 2025, e em 2026 ainda temos bastante ações pela frente. Então, aqui, meu muito obrigado, enquanto produtor rural, enquanto Sistema Farmaçu, pelo trabalho do Sindicato Rural, né, pelo trabalho da sua diretoria, e conte conosco lá o que você precisar. Um excelente 49ª explorada hoje.
1: Ainda queria registrar Alexandre de Renato.
2: Bom, meu obrigado pela correção.
1: Queremos convidar neste momento, para fazer uso da palavra, o senhor presidente da Câmara Municipal de Vereadores de Ponta Porã, o senhor Gelson Bernadette.
3: Prefeito da Campos, governador do Protoma, vice-presidente da Rio de colegas vereadores, os vereadores de comigo, esse evento, autoridades presentes, produtores, produtores rurais, empresários, lideranças e toda a população de Ponta Porã. É com grande satisfação que eu participo da abertura da 49ª Exposição Protocolária Industrial de Ponta Porã, um dos eventos mais importantes do nosso município e de toda a nossa região de fronteira. A exposição representa muito mais do que uma tradição. Ela demonstra a força do agronegócio, valoriza o trabalho dos nossos produtores, incentiva novos negócios e fortalece a nossa economia de Ponta Porã. Durante esses dias, nossa cidade recebe visitantes de diferentes regiões, movimentando hotéis, restaurantes, lojas, diversos setores do nosso comércio. É um evento que gera oportunidades, emprego e desenvolvimento para a nossa população. Quero parabenizar o presidente Guilherme e toda a equipe organizadora pelo excelente empenho e pela dedicação na realização desta grande festa, que ano após ano reafirma a importância de Ponta Porã no cenário agropecuário e empresarial. Também deixo o agradecimento aos expositores, que acreditam no potencial da nossa cidade e contribuem diretamente para o crescimento da nossa economia. A 49ª Exposição Agropecuária Industrial demonstra que Ponta Porã continua avançando, investindo na produção, na inovação e no fortalecimento das suas oportunidades. Desejo a todos uma excelente exposição, muitos negócios, oportunidades, momentos de integração entre as famílias da nossa família. Fica aqui o meu agradecimento, presidente Guilherme, por seu trazer
4: Então, nesse palco aqui, nesse tempo, nós sentimos muito elogiado e nós somos grandes parceiros do Sindicato Rural e desta feira. Muito obrigado a todos. Que Deus nos abençoe.
5: Dando sequência, convidamos a senhora Giovana Corrinha Ferreira, secretária de Junta de Turismo, Esporte e Cultura, neste ato representando Sua Excelência, senhor Eduardo Ribeiro, governador do estado do Mato Grosso do Sul.
6: Muito boa noite a todos e a todas. É um prazer estar aqui na 49ª exposição aqui em Ponta Porã. Presidente Guilherme, é um prazer receber o seu convite, em seu nome, para cumprimentar aqui a todos os produtores, os presidentes de sindicatos, que agora, cada dia, nós estamos mais próximos pelo apoio que o governo tem dando para as feiras agropecuárias. Prefeito Eduardo, importante aqui a parceria do senhor, trago um abraço do governador a todos vocês, presidente da Câmara, Senado, Lucas, essa é a união que faz a força, né? E o agronegócio precisa dessa união para crescer e fortalecer cada vez mais. Hoje nós vivemos uma realidade que precisamos dessa união para que o nosso agronegócio fortaleça e mostre o seu tamanho em nosso país. Então, a CETESC, hoje que eu represento aqui, o turismo, o esporte e a cultura está presente e vem com o fomento que o esporte, o rodeio está voltando para o público, né? E hoje aqui presente, as atrações através da música e o turismo, porque a cidade movimenta, os hotéis vem visitantes, os restaurantes, as lojas. Então, eu falo que essas feiras é que aquece muito a economia. Existe uma estatística que diz que cada R$1 investido num evento como uma feira dessa retorna 7 para o município, prefeito. Então, não tem como o governo do estado não apoiar e não estar presente numa feira tão relevante como essa. Então, mais uma vez, eu trago um abraço do governador do Vale do Rio. Está com uma agenda muito extensa pelo período que estamos passando, mas trago um abraço, se Deus quiser, às vezes até o final da feira ele passa por aqui. Um abraço, presidente. Boa feira a todos.

0: Senhoras e senhores, ouviremos a seguir o senhor Eduardo Campos, prefeito de Ponta Porã.
1: Boa noite. Eu quero cumprimentar o presidente Guilherme Cabral, que conduz os trabalhos aqui nesta noite. Cumprimentar a secretária Giovanna Ferreira, nesse ato representando o nosso governador Eduardo Vitor. Cumprimentar o superintendente do Senado, nosso amigo Lucas Galvão. Obrigado pela presença. Um abraço especial ao presidente da Câmara Municipal de Ponta Porã, vereador Gelson Bernabé. Cumprimentar de maneira muito efusiva o nosso vice-prefeito Patrick, sua filha escondeira Marina. Cumprimentar os vereadores Gabriel, Cordão. Cumprimentar o público que está escondido lá do fundo. Cumprimentar os nossos secretários, os coronel Zedec, os presidentes que fizeram história aqui no Sindicato Rural, as entidades que estão participando desse evento. Dizer que, para nós, motivo de uma alegria muito grande. A gente tem a oportunidade de comemorar, Guilherme, 49 edições de feiras como essa, demonstram de maneira inconteste a pujança e a grandeza dessa atividade aqui em Ponta Porã. Nossa cidade é exemplo do estado que tem no agro. A grande mola propulsora do seu desenvolvimento sente quando o agro não vai bem. E em sentido contrário também festeja quando o agro vai muito bem. Isso demonstra esse nível de independência, esse grau de interlocução que se faz e a importância dessa atividade aqui para a nossa cidade. Ponta Porã hoje carrega o orgulho de ser um dos maiores produtores de grão do estado de Mato Grosso do Sul. Uma história que começou lá atrás com a erva mate, que era o grande baluarte da nossa economia. Evoluímos para a pecuária, por muito tempo dominamos essa atividade aqui em Ponta Porã. As nossas feiras aqui na cidade, elas eram eminentemente pecuárias, né? A exposição de gado. E hoje evoluímos com a cultura dos grãos. E com ela, toda mudança de um paradigma, com ela toda mudança de uma nova formatação do processo econômico e financeiro da cidade. Não se pode negar que Ponta Porã cresceu demais a partir do momento em que a atividade vinícola, principalmente os grãos, foram introduzidos na nossa cidade. E a gente tem que fazer um reconhecimento público e especial para essa condição, para essa circunstância, porque ela está arraigada na nossa história. A importância da gente ter, uma vez por ano, se reunir aqui nessa grande festa, para mostrar para a comunidade como é que a gente alavanca a nossa economia, para poder oferecer às nossas empresas oportunidades de fazer grandes negócios, fazem com que a exposição de Ponta Porã seja um marco indelével, importante na história política, econômica e administrativa desse município. A prefeitura só tem que reconhecer, Guilherme, e reafirmar as parcerias. É importante que nós estejamos caminhando de lado a lado, de mãos dadas, para que a gente não deixe jamais que essa tendência de crescimento da nossa cidade possa sofrer qualquer solução de incontinuidade. É importante demais a presença do governo do estado incentivando a realização desse evento, a importância do Senado aqui emprestando toda a tua sorte de conhecimento, para que a gente possa alcançar mais pessoas e transmitir conhecimento e, com isso, poder qualificar e melhorar a vida das pessoas. Nós que temos uma história na administração municipal, Guilherme, preocupados com o futuro de Ponta Porã. Nós estamos preparando a nossa cidade para os anos 20 e 30, através de uma série de investimentos, através de uma série de propostas que buscam oferecer infraestrutura que suporte toda essa atividade econômica que o Estado de Mato Grosso do Sul está experimentando. Está aí o nosso aeroporto binacional, está aí a rota bioceânica, logo logo estará aí o Porto Seco. Olha a quantidade de diversidade que existe do lado de lá e as universidades se instalando do lado de cá. Uma mudança incontestável de paradigmas. Ponta Porã, que por muito tempo foi reconhecida por manchetes negativas, hoje ela é reconhecida como a cidade da inovação, a cidade do investimento, a cidade do conhecimento dos investimentos. Para nós, um motivo de muito orgulho, de muita alegria poder fazer esses anúncios. E isso não seria possível se não fosse a força das parcerias. Parcerias com a comunidade, parceria com as instituições, parceria com as universidades, institutos federais, parcerias com o sindicato rural, mas, sobretudo, parceria com a Câmara Municipal de Vereadores. A Câmara Municipal de Vereadores, que jamais virou as costas nos momentos de dificuldade, que teve a coragem de enfrentar pautas difíceis, impopulares, mas necessárias em determinados momentos, e soube dignificar e engrandecer o mandato de cada vereador dessa querida cidade. Portanto, quero parabenizar mais uma vez a diretoria desse sindicato, pela coragem, pela altivez, pela força e pela galhardia de continuar realizando festas como essa. Festas que representam o nosso grande potencial econômico e que a gente possa, ao final desses cinco dias, comemorar de maneira efusiva o sucesso retumbante que vai ser isso aqui. Muito obrigado a todos, boa noite e bem-vindos.
0: Ainda em tempo, registramos a presença do senhor Ariovaldo Amaral. Queremos registrar também a presença da família Pereira, família do senhor Alcindo Pereira. Senhoras e senhores, e por fim a palavra do senhor Guilherme Cabral, presidente do Sindicato Rural de Ponta Porã.
2: Boa noite a todos. Nesse momento, as palavras do prefeito, tão pujante, tão empolgante, mas eu gostaria de agradecer a presença de todos vocês. A gente está aqui fazendo essa feira, é para receber todos vocês, né, para compartilhar comigo, como sempre. Nós somos um quarteto fantástico, a gente também tem aqui, né? É a Malena, o Zé e o Elcio, para estar aqui do lado. Eu queria ficar agradecendo o apoio do meu pai, do grande dos irmãos, do Guilherme e da Helena, que aguentam eu quando estou estressado lá, ansioso para realizar essa feira. É com muita alegria e orgulho e gratidão que damos início oficial à 49ª Expor. Hoje, Ponta Porã celebra sua história e sua identidade. É a força do setor que movimenta toda a nossa região, o agronegócio. A Expo é muito mais do que uma exposição agropecuária. É um encontro de pessoas, histórias, de negócios e de oportunidades. É a união entre o campo e a cidade. Estamos nos aproximando de um momento histórico. No próximo ano, a Expo completará 50 anos. São 5 décadas.

acompanhando a evolução da nossa região do agronegócio brasileiro. E apesar de todas as dificuldades enfrentadas pelo produtor rural, uma característica permanece: a resiliência de quem vive e trabalha no campo. Quando o campo produz, toda a cidade se movimenta,

pelas comunidades. Esta feira é resultado da união de muitas mãos e representa o potencial da nossa gente. Que a semana de 2026 seja uma feira de bons negócios,

todos aqueles que acreditam na força do campo. Muito obrigado a todos, sejam todos muito bem-vindos à 49ª Esporã. Preparo, preparando,

0: Muito bem, amigos do Ponta Fora Informa, então, a solenidade de abertura oficial da feira, né? Queremos agradecer a você. Vamos voltar ao estúdio lá com a Dora Nunes, com as informações, muito depois de um intervalo.
1: Senhoras e senhores, assim declaramos oficialmente a 49ª edição da Exporã, a maior feira internacional agropecuária na fronteira do Mato Grosso do Sul. Uma salva de palmas. Que exibição seja marcada pelo grande negócio. Convidamos a todos para juntos seguirmos para a arena, onde acontecerá a leitura do roteiro profissional e de Lunes. E uma justa homenagem ao seu amigo cardinal Jesus, o KPI. Muito obrigado pela presença de todos. Uma boa noite. Obrigado.
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0: graças pra você.
1: Então, a gente tá quebrando tudo.
2: Olha aí, ó. Nós estamos recebendo aqui o Marinho e a...
3: Lilian.
2: E a Lilian, olha aí.
1: Nós somos a dupla Lilian e Marinho.
2: Lilian e Marinho.
1: Nós já estamos nessa estrada de música, já tem 8 meses, né, amor?
3: É.
1: 8 meses.
2: Puta, mas amor, eu senti um clima, hein?
3: É, senti também.
2: Né?
3: Senti. Mas geralmente, com a gente trabalha,
2: uniu, né?
3: Alguma coisa...
2: A música uniu, né?
3: É. Tá tudo certo. Às vezes a gente tá fazendo um podcast, eu falo, amor, eu falei, não posso falar amor, que aqui tem que ser profissional. Eu falei, não, pode falar.
2: Você já
3: se o William Bonner tivesse chamado
2: a Fátima de amor do nacional, coitado. É. Não tava pegando a novinha?
3: Não.
1: Precisava ir pro encontro.
3: Não.
2: E aí, fala pra gente aí como é que... Esse cara, ele foi lá de violonista da Márcia, né?
1: Não, da Jéssica Escobar.
2: Ah, da Jéssica, é da Jéssica.
3: Quem é Márcia?
2: Márcia lá da Pão de Mel, Zé?
3: Quem é Márcia?
2: Márcia da Pão de Mel.
3: Ah, ele
2: e
3: já
2: a Márcia
3: tinha...
2: é bom que ela faz bolo. A Márcia leva bolo pra nós. Vou chamar.
1: Aí, na segunda vez, eu fui com um outro cantor. E agora estamos aqui com a Lilian.
3: Que legal.
1: De amor... Estamos um ano, né? Um ano junto. E de a gente casou, né? A gente falou assim: vamos cantar.
2: Porra, é bom, né? É bom, tu vem, né?
0: Vamos unir o útil ao agradável, né? Claro, trabalhar.
1: Aí tem 8 meses que já estamos, graças a Deus, bastante agenda. Deus tem abençoado a gente. Tem abrindo as portas, tanto aqui em Ponta Porã como nos interiores, aqui a Antônio João, Aral Moreira, Amambai. Então, assim, a gente tem trabalhando bastante, tanto em Pedro Juan, como aqui, em Ponta Porã. Graças a Deus, tá dando muito certo. Tem 8 meses que a gente tá fechado junto e tá dando muito certo.
3: Graças
2: a Deus. E aí, Lívia?
3: Como que tá a agenda de vocês?
1: Deixa eu abrir aqui, ó.
2: E aí,
1: pode falar, Tião?
2: Deixa a Lívia falar um pouco.
1: Vai
2: só lá, você tá falando.
1: Fala, pelo amor de
2: Deus. E aí, Lívia, conta pra gente. Tudo isso que ele falou é verdade ou não?
3: É verdade.
4: eu tinha uma trajetória, a gente... já era apaixonada, a gente até a tutora, a gente começou, pensamos e deu muito certo a dupla, graças a Deus, é o que eu falei, une o útil ao agradável, né? Marinho, pra mim, é o melhor violonista, a melhor segunda voz que tem aqui.
1: Para.
4: Sou puxa saco, não porque meu marido, mas como profissional a música, ele é excepcional, e eu faço, sempre fui solo e juntei com ele, deu muito certo.
2: Você é paraguaia?
4: Eu sou cuiabana.
2: Cuiabana, mas tá com sotaque, mano. Você tá com
4: sou
2: sotaque.
4: Cuiabana.
2: Mas quanto tempo você tá aqui?
4: Tem 3 anos e 2 meses.
2: Tá com sotaque, né?
1: Vem pra estudar aqui, Tião.
2: Coitado, né?
1: Aqui
2: a
4: conheci um ponta porense aí, ó.
2: Eu falo assim, sabe? Eu costumo falar assim, que as pessoas, as mulheres inteligentes, elas fazem grandes burrices, sabia? Tá aqui uma, ó. A formada em administração de empresa, advogada, com AB, é poetisa, tudo. E aí, achou o Tião Prado perdido lá em Mambai, no Fusca Velho, 72.
4: Se apaixonou?
1: É. Essa história é fenomenal. Eu já ouvi a história.
3: Só, faz só 31 anos.
2: 31. Meu Deus, se tivesse matado alguém, eu tava livre.
3: É, mas comigo é até que a morte nos separe.
2: E ela tem o problema da Dora, que ela tem uns cabos eleitoral fortes. Né? O dia que a Tereza Cristina, minha senadora, veio aí, eu já ia, como bom bolsonarista que eu sou, ia partir para minha terceira novinha, né? Aí até ela falou, ó, senadora, eu não... Aqui,
3: não sou acostumada a ser separado, só viu...
2: Ela, ela falou, pode matar que eu dou advogado. Então, pronto. Agora me fala uma coisa,
3: falar da agenda.
2: É, isso mesmo, eu ia falar da agenda.
1: Da agenda. Bom, primeiramente, eu tinha antes de falar da agenda, eu queria muito agradecer, em nome da dupla, obrigado pela oportunidade da gente estar aqui, para a gente falar do nosso trabalho. Vamos começar pela agenda. Amanhã, senhoras e senhores, sexta-feira, nós vamos estar no Botequim.
2: Ah, só.
1: É, Botequim, para quem não sabe, que é lá do lado do Joaquim Murtinho. É muito ambiente muito agradável lá. Sabadão, nós vamos estar na horário do almoço no Sabor Gourmet, provavelmente em Ponta Porã. Sabor Gourmet são dois locais, tem Ponta Porã e Pedro Cão. Provavelmente vai estar no horário de almoço em Ponta Porã. E logo à noite a gente vai estar no Vila Madalena.
3: Isso.
2: Vila Madalena. Abriu novamente ali, né?
1: Ali é ambiente também, é show de bola. E domingo a gente vai estar num show privado, que é um casamento, que a gente vai estar tocando.
2: Que legal, cara. É bacana ver assim que tá dando certo, né?
1: Sim, tá dando muito certo. Graças a Deus a gente tá bombando. Só para você ter uma ideia, Tião, a gente já tem agenda para 2027.
2: Que legal.
1: É, o povo tá gostando do nosso trabalho, humildemente falando, ela tá gostando do nosso trabalho, a gente fica muito grato pelos seguidores, muito grato pelas pessoas que seguem a gente, que vai onde a gente tá, a gente se

0: eles, a gente
1: tem uma galera que é fiel, um público fiel, graças a Deus.
2: E a dupla tá como no Instagram?
1: Lilian, com N, Lilian e Marinho Oficial.
0: É, Lilian com N de navio no final e escrito tudo junto. Lilian e Marinho Oficial. Segue aí, pessoal.
2: Pode seguir aí,
1: né? Boa, fiquem à vontade.
2: O legal de trabalhar junto, né, Lilian, é que assim, não tem aquele negócio de, por exemplo, se fosse só ele na noite, aí chegou, aí você já fica meio assim, ou você na noite, né? Então, assim, vocês estão juntos, fazendo um trabalho que os dois gostam.
0: É muito,
2: né?
0: Gratificante.
2: E seguindo junto. E fortalece, eu acredito que fortalece cada vez mais.
1: É, assim, eu tenho uma bagagem, né? Noturna, ele também tem, a gente uniu. E o que é interessante é que não pesa nem pra mim, nem pra ele o trabalho.
0: Exatamente.
1: A gente divide, equilibra muito o trabalho. O Marinho, ele é mais musical, então, desse ponto, ele é meu patrão. Faz isso, faz aquilo. Não, pontua aqui. E eu já sou mais a parte administrativa, converso com os contratantes, eu tenho mais esse ponto. Então, não pesa pra ninguém. Legal. É a mesma coisa quando a gente termina um show e começa um show. Não pesa eu ajudar ele. Ele monta, pega as caixas pesadas, eu já vou na parte de fiação. E não pesa, fica, é tranquilo pros dois.
2: Agora,
1: entendeu?
2: O que não pode calar, eu tenho uma pergunta que não vai calar. E em casa, como que é?
0: Maravilha.
2: Fica tudo pra Lília ou o Marinho ajuda?
1: É mais ou menos a mesma coisa. Eu sou parte administrativa, o Marinho é mais parte produtiva.
0: Maravilha.
1: Da casa.
0: Inclusive, Tião, hoje, né? Hoje a gente começou a mandar os convites, já tava com uma data marcada, já vamos oficializar no civil e no religioso.
2: Que legal!
0: Vai ser em dezembro. Já tem data, já tem.
3: Você sabe que o casamento, apesar de ser uma prisão, né?
1: Onde imagina, uma prisão boa.
3: Tem três refeições por dia. É. E o casamento é uma prisão, lá em casa é uma prisão de verdade, porque a comida na prisão é ruim, né? Ela não sabe cozinhar.
2: É verdade.
3: Daí você vê,
1: quem cozinha?
3: Não, a gente come
2: fora.
3: Graças a Deus, Deus nos possibilita.
2: É, né? Que graças a Deus a gente tem uns restaurantes que acreditam no nosso trabalho.
1: Aí,
2: e faz parceria.
0: Olha só que legal.
2: Às vezes eu chego até a pedir, pelo amor de Deus, por favor, faz uma parceria com a gente.
0: Você vê só que maravilha.
3: Não,
0: isso é fruto, né?
3: É verdade. E a gente estava falando do casamento. O casamento é importante que ele formaliza a união, né? Isso. A gente tem isso na nossa vida. A gente se juntou, né? E tivemos um ajuntamento. Aí depois...
1: Acima de tudo, Deus, né?
2: Então, a partir do momento que você formaliza, você tem uma proteção. Né? Uma proteção tanto civil, como uma proteção espiritual, divina, religiosa. Né? As pessoas não dão muito valor a você regularizar a sua situação. Mas às vezes a gente vê casos aí, né? Porque nós somos passageiros nessa vida.
1: Sim.
2: E aí, se você ama uma pessoa, você tem que deixar ela garantida, né? Para que não possa passar por problemas depois. Mas, falando de Esporã, eu queria que vocês falassem o que vocês estão achando desse início dessa festa, que já é tão tradicional aqui na nossa fronteira.
0: Muito bem. E a Lília, a gente é suspeito de falar, né? A gente ama isso aqui, ama. A gente está todo ano aqui. E hoje, a primeira impressão, eu entrei aqui, eu falei, vou lá dar um abraço no Tião, eu já fiquei aqui. Mas a primeira impressão que eu tive foi já assim, nossa, é muito legal de ver como que as pessoas vêm, valoriza o que o pessoal oferece aqui, né? Vai ter a abertura do rodeio agora, eu amo isso aí. A abertura do rodeio é extraordinário. Todo ano eu tô vindo para assistir isso aí. Então, isso aqui pra gente... Eu sou pontaporanense, né? Então, por isso que eu falo. Eu sou suspeito de falar, porque desde molequinho, desde que eu me conheço por adolescente, tô todo ano aqui com mãe, pai. Agora tô com a minha esposa, com a minha sogra que tá ali fora. Então, assim, aqui é minha de família. Eu gosto, eu amo. Amo seguir.
1: Sem contar a organização, né? É. Impecável. Sempre é uma excelente organização. Parabéns.
0: E os shows?
3: O show esse ano vai ser de grátis, né?
2: De graça.
1: Isso é importante pontuar, porque geralmente os parques de exposição, eles cobram a entrada. É 10, é 20, independente, mas cobra, né? Então, isso aqui é muito bom, importante pontuar que é gratuito para todo mundo ter acesso, né? É para o público vir e prestigiar mesmo.
0: A gente até deixa o convite aqui para quem está ouvindo a gente, vem, dá um pulo aqui, pessoal, dá uma olhada aqui, vocês vão gostar. Isso a gente garante pra vocês, né?
1: É um ambiente bem familiar.
3: Você gosta do Jean Giovanni?
0: Com certeza.
3: Como você gosta do Jean Giovanni?
2: Com certeza.
3: Vocês cantam ela?
0: Sim. Então
3: faz uma
0: faz uma palhinha.
3: Grava aí, Dorinha.
0: Como que é a parte do...
2: O tempo passa.
3: Vamos lá, atenção, 3, 2, 1.
1: O tempo...

0: Aí, o banner está batendo ali. Não, Marinho e Vini, a gente quer agradecer a gentileza de vocês vir aqui bater um papo com a gente. É nosso, e deixar aí para vocês considerações finais, para pedir desculpa para aquelas pessoas que gostaram. Falar nisso, hoje eu estava conversando, entrevistei um cara que é o dono do rodeio, né? Uhum. Ele é do Brasil inteiro. Aí ele tá, aí é ele, esqueci o nome dele, ele e o veterinário dele, é não sei o que lá, e Nilson, né? Aí
1: ele pegou
0: e falou assim, eu falei, pô, vocês estão igual dupla sertaneja nesse nome. Ele falou, Tião, é o seguinte, nós somos uma dupla sertaneja, eu vou na frente cantando e ele vai atrás pedindo desculpa. Essa é boa, deixar aí pra você. Cara, vocês são bons. A gente viu aquele dia lá, né?
2: Inclusive, mandar um abraço pro Luciano Coco, toda a direção ali do clube. Isso, é galera, super gente boa, a gente gosta muito de fazer parceria com eles. Um abraço pra vocês.
1: Obrigada, doutor Fabrício, que deu um convite pra gente.
0: É verdade, doutor Fabrício chamou a gente lá. Deixar pras considerações finais aí, por favor.
3: Muito bem, senhoras e senhores, quem tá ouvindo a gente, se puder seguir a gente no Instagram, dá aquela forcinha lá pra gente, né, amor? Segue a gente lá, é Lilian e Marinho Oficial. Mais uma vez, lembrando que Lilian é escrito com N de navio no final, e é escrito tudo junto. Isso. Lilian e Marinho Oficial, dá aquela forcinha lá pra gente. Lá tá, vai ficar por dentro de toda a nossa agenda semanal,
2: tem
3: mensual.
2: Contato de shows, é lá, verdade. Logo no perfil. Segue a gente lá e fica por dentro.
0: Legal. O cara do rodeio lá é o seu Milton Domingos e o Nilson. Eles são do...
2: Milton e Nilson.
0: Eu falei, vocês são uma dupla sertaneja? Ele falou, nós somos. Eu canto e ele pede desculpas ali, né? Beleza, vamos pro intervalo comercial, vou rodar um comercial agora, vamos acertando os nossos comerciais e já voltamos para você aqui na Esporão Podcast. 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

0: Bom, gente, estamos de volta. Mês de agosto é um mês muito importante, né? Mês que a gente. Aliás, todos os meses são importantes, mas o mês de agosto ele é destinado ao combate à violência contra a mulher. A gente vê aí que, infelizmente, o nosso estado, Mato Grosso do Sul, eles têm um alto índice, né, de feminicídio. E mesmo a gente trabalhando e batendo nessa tecla. E está aqui na Esporão o pessoal do Agosto Lilás, da sala, né? A Tenda Lilás, o pessoal da Tenda Lilás estão aqui pertinho do nosso estúdio aqui, gente. Aqui onde era o antigo restaurante, aqui na varanda. Então, se você estiver andando aí pela Esporã, vem para cá, venha conhecer. E nós estamos recebendo aqui a Eliana e a doutora Isabel, a advogada Isabel Cristina. Eliana, fala um pouco sobre essa Tenda Lilás aqui na Esporã.
1: Então, Dora, a Tenda Lilás é uma referência que nós temos, né, do Ministério da Mulher, governo federal. E o que a gente vê que está dando certo lá fora, nós temos que replicar, né? E através da Secretaria de Cidadania e Inclusão Social, através da nossa secretária Dilma, ela me incumbiu de estar aí reunindo os atores que fazem parte da rede de enfrentamento e trazer para dentro dessa tenda, aonde a gente consiga juntar ali a informação, a orientação, o acolhimento, a saúde e também o bem-estar. Então, nós estivemos dia 7 e 8 dentro da Fronteira Criativa e hoje nós estamos iniciando os trabalhos aqui na Esporã. Nós temos que estar aonde o povo está, né? E dia 7 agora nós completou aí 20 anos da Lei Maria da Penha e nós temos um trabalho bem intenso, um calendário de ações intensas, aonde nós levamos essa informação nas escolas, no comércio, vamos estar na COP falando para os homens. Estivemos ontem falando também na Secretaria de Obras para os homens. Realizamos uma capacitação que foram 260 inscritos. Você sabe que não é fácil mobilizar, mas nós entendemos que a rede de Ponta Porã está unida, articulada, trabalhando ali e se preparando para esse enfrentamento contra a violência. Então, a Tenda Lilás nada mais é um ato aonde a gente se posiciona e traz todo mundo para dentro para fortalecer as ações. Hoje a gente tem, eu enquanto coordenadoria da mulher, sou a articuladora, a doutora Isabel é representante do Conselho do Direito da Mulher também, estamos com a equipe do CREAS, o SAI, distribuindo, né, preservativos, trazendo orientação também para todos que passarem por ali. E contamos com o apoio do PROMUSE, da Polícia Militar. E eu trouxe uns materiais aqui antes da nossa colega falar. Esses materiais aqui, Dora, são materiais educativos que a gente distribui com apoio do Ministério Público, apoio da Defensoria, que tem fornecido material e o PROMUSE trouxe também. E nós confeccionando mais de 1.000 lacinhos, já foram 700. Estamos distribuindo, a pessoa que coloca esse laço, ela fortalece o movimento, né? Então, esse é um trabalho em nome da Prefeitura de Ponta Porã, levando informação em todos os cantos.
0: E temos a doutora Isabel, né? A doutora Isabel, advogada. Ei, Isabel, me fala como que você vê essa situação da violência, sobre a ação da Tenda Lilás?
2: Boa noite, Dora. Boa noite, Tião, ouvintes da Ponta Porã Informa, internautas, quem segue no Instagram, as mídias sociais. Muito obrigada por este momento. Sempre eu digo o casal 20 da comunicação, vocês sempre presentes aqui na Esporã. E essa ação da Secretaria, né, da Cidadania, ela é um momento muito importante, é uma ação muito importante, porque chama atenção para uma causa, certo? De um momento da sociedade que a gente tira para refletir. E essa capacitação que nós tivemos com a doutora Amanda, foi, além de ser uma capacitação, foi uma tarde de reflexão, com muita emoção, muita tristeza, mas também muita esperança. Porque falando do assunto e divulgando os diversos tipos de violência, né, não só contra a mulher, mas contra a criança, contra a família em si, né? A violência patrimonial, a violência psicológica, a violência sexual, e assim como a Eliana disse, nós estamos lá no Conselho todos os meses, o Conselho do Direito das Mulheres, onde mensalmente nós nos reunimos, somos em 21 conselheiros, representantes das entidades governamentais e representantes da sociedade civil. Então, tem uma representante das mulheres camponesas, tem uma representante do CRAS, da Secretaria da Saúde, Secretaria da Educação.
1: Das mães atípicas.
2: Das mães atípicas, a presidente das pastoras, enfim, todos os membros da sociedade civil e das entidades governamentais se reúnem lá mensalmente para discutir questões pontuais, o que acontece, os tipos de violência, como esses grupos podem buscar ajuda num momento de fragilidade. Tem a ONG também, né, da Patrícia.
1: Sim, Restauração de Vidas.
2: Restauração de Vidas, que há mais de 15 anos ela desenvolve esse trabalho velado, porque além dela precisar de ajuda, ela não pode divulgar onde que é o espaço que ela acolhe as mulheres para proteger elas e as crianças. Enfim, então é um trabalho muito bonito e eu estou lá como uma das conselheiras. Neste momento eu estou pela segurança pública, representando a segurança pública, mas lá também temos outras colegas que representam a Comissão, né, dos Direitos das Mulheres pela OAB, que é a doutora Ana Joara, a doutora Nina, que estão à frente da mulher, né, dos Direitos das Mulheres.
0: Isso, doutora, eu queria perguntar para você e para a Eliana, nesse mês de agosto aí que nós temos destinado, né, para esse assunto, e bem nesse mês foram entrevistar o agressor da mulher que deu origem à Lei Maria da Penha. E eu sou muito de olhar os comentários nas redes sociais e teve comentários falando que a Maria da Penha inventou, que a pessoa sentiu que era uma história que ela tinha inventado. Como é que vocês, como mulheres, vocês veem isso?
2: Nós, né? Nós mulheres, hoje, nós estamos mais... A mulher sempre foi corajosa, né? Sempre foi. Mas hoje nós estamos, assim, mais unidas. E antes não era assim. E eu penso, né? Eu sei que eu não posso falar por mim, né? Mas eu acredito que esses comentários, eles são midiáticos. Fala para chamar atenção. Então, o melhor é a gente não dar ibope para esse tipo de comentário. Porque é justamente para isso que eles fazem, certo? Então, esses tipos de comentários, além de nos ofender, lógico, mas a gente sabe que não é verdade. Então, a gente não pode refutar.
0: Quanto mais você retrucar ali na internet, mais vai dando engajamento para ele.
2: Então, se você,
0: né,
2: chamá-lo que é uma mentira, que é uma falácia, ou que é uma ofensa, é isso que ele quer. Porque hoje, um parênteses, né, o que é catastrófico, o que é triste, é o que dá mídia. Então, é a relativização da dor, certo? O desprezo, a pessoa às vezes está filmando e a pessoa está se afogando e ele está filmando.
0: Sim.
2: Entendeu? Então, isso daí é uma preocupação que a gente tem que ter, porque as pessoas estão desprovidas de sentimento.
0: Estão desumanas.
2: Desprovidas e desumanas. É. Enfim, então é um parênteses, mas... ele sempre é igual aquela vez quando foi entrevistar aquele ator que matou a Daniela Pérez.
0: Sim,
2: né?
0: Sim. Que foi
2: então, e deram mídia para ele.
0: Deram mídia
2: tanto
0: ele.
2: Que a Glória Pérez se ofendeu, tudo. Mas, enfim, mas é que é a mídia, né?
1: Mas é algo assim que também eu vejo que vale a pena esse trabalho.
2: Sim.
1: Porque você viu que a medida protetiva realmente valeu a pena. Quando a gente fala da medida protetiva, algumas pessoas banalizam, falam que não adianta.
0: Que não vale nada, isso, que não mudou
1: mas
0: nada.
1: Mas quando a gente observa os feminicídios, na maioria das vezes não tem medida protetiva.
2: Uhum.
1: E aqui em Ponta Porã, nós temos a equipe do Promuse, que faz a fiscalização das medidas protetivas. Nós tivemos uma... Nós estamos copiando vocês, viu? Nós estamos com um podcast Minuto Lilás, então, onde a gente traz os atores da rede para extrair deles o que a rede tem para a nossa comunidade.
2: Uhum.
1: E tivemos a honra de receber a doutora Paula e a juíza doutora Thiele, e ela falou muito bem sobre as medidas protetivas, que eles estão assim, liberando com urgência para que realmente afaste esse agressor da casa.
0: E a importância da mulher fazer a denúncia.
1: Fazer a denúncia.
0: Né? Na primeira agressão, ela procurar a justiça, ela procurar e fazer Sim. essa denúncia.
1: E uma coisa que a gente precisa propagar, Dora, é que para ela obter a medida protetiva, ela não precisa de boletim de ocorrência. Então, assim, são vários mecanismos que a gente tem para fazer valer essa proteção para essa mulher. E quando eu vi que aquele homem foi preso, eu percebi que está valendo a pena esse trabalho. E eu estava participando juntamente com a secretária Dilma do seminário da Lei Maria da Penha, dos 20 anos em Campo Grande, e muitos falaram que a lei completa 20 anos, mas essa luta durou quase 40 anos. Então, assim, é aquele movimento que vai acontecendo. Fala-se que era um movimento de mulheres, né? Não era Maria da Penha sozinha, ela tinha um grupo de mulheres que foi

0: Falecendo até que chegou nas cortes internacionais. Então, assim, quando a gente se reúne para debater, nós estamos fortalecendo umas às outras. E quando eu olho para a tenda Lilás, né, você chega ali, Dora, a Priscila vem com o camarim dela, da Natura, da Avon, é fortalecendo o nosso movimento. E a gente fica muito feliz em poder contar com essas parcerias. Então, eu digo assim que você que está ouvindo esse podcast, essa transmissão, você não está sozinha, faça a denúncia. Nós temos a Delegacia da Mulher, que atende no horário comercial, ela está ali na Rua General Osório. Tem muitas pessoas que ainda estão indo lá na Vila Áurea, não está mais lá, está ali no centro, bem ali perto do Açougue WB. Bem localizado a Delegacia da Mulher. E nos finais de semana... temos as polícias civis que tem a sala Lilás. Quem acolhe essas mulheres vítimas de violência nos finais de semana é o CREAS. É uma equipe capacitada para estar ali acompanhando. Então, assim, a gente tem muito prazer de falar que em Ponta Porã existe uma rede articulada, integrada, que trabalha de forma unida. Então, é isso que eu tenho que falar. Então, esse homem foi muito infeliz de provocar a justiça.
1: É verdade. Gente, a gente agradece, tá? E deixa aí, se vocês quiserem alguma coisa que eu não perguntei, quiser finalizar, doutora Isabel.
2: Então, só para reforçar o que a Eliane falou, essa semana, e a semana inteira, mais uns 15 dias, né?
0: De ações.
2: De ações. Estaremos, o conselho vai estar presente em vários bairros, né, com palestras, o Promuse, vamos no CRAS levar material, e aqui também vai ter um sorteio, quem for visitar a tenda, deixa o nome ali, passa ali. Então, e isso aí é para as mulheres se sentirem acolhidas, né, porque é esse cuidado que é o diferencial do feminino, não é verdade? Então, porque uma mulher feliz, né, ela leva essa energia para sua família, se ela tem seu companheiro, automaticamente, né, e ela também vai se respeitar e não vai deixar, né, se violentar. E aquela que está passando por um momento que, por acaso, está na rede social escutando, procure ali, né, procure ajuda, procure na OAB, lá na a nossa presidente do conselho, a Anne, ela tem a sala rosa na Câmara para ouvir quem está passando por um momento. O nosso conselho ali na Eleodoro.
0: Na Casa dos Conselhos.
2: Na Casa do Conselho. A própria OAB já foi orientada para se chegar alguma mulher em situação de vulnerabilidade, que também vai ser orientada a procurar ajuda e vai ter o acolhimento ali. A doutora Nina já se prontificou naquela ação que teve daquele feminicídio. Sim. Enfim, estamos todas unidas em rede.
0: Mesmo. E eu sei que eu já teria que dar tchau, Dora, mas eu quero aproveitar o momento.
1: Claro.
0: Dia 30... dia 28 nós vamos ter o encerramento das ações do Agosto Lilás, vocês já estão convidados para fazer a cobertura, vai ser ali no Horto, sempre daquele jeito, né, as secretarias integradas, unidas, e no dia 28 vai acontecer algo muito especial, é o dia que você que se inscreveu para a corrida, primeira corrida, fronteira delas, todos por elas, você vai levar o seu kit de higiene pessoal. Dora, a nossa inscrição ela é gratuita, porque a gente não vai cobrar dinheiro.
1: Sim.
0: Mas para você correr, você faz a sua inscrição, o link está na bio da prefeitura. Eu fiz a inscrição, Eliane, e aí? No dia 28, você leva 3 itens de higiene pessoal feminino. Um sabonete, um creme dental, um absorvente... não leva repetido, tá, Dora?
1: Sim,
0: tem que ser assim, ou um shampoo, um condicionador.
1: Sim, não é levar 3 absorventes.
0: Não, diferentes, 3 itens. E aí você vai receber o seu número de peito para correr no dia 30, domingo pela manhã. E serão disponibilizados 500 inscrições, todos que correrem, homens e mulheres, né, jovens, criança, não tem como se inscrever. Mas jovens, homens, mulheres, receberão cada uma sua medalha e teremos a premiação para os 3 primeiros lugares, homens e mulheres.
1: Maravilha.
0: Então, assim, chegou na sexta-feira, entrega seu kit, pega seu número.

de peito. E aí vai participar somente 3 quilômetros, eu acredito que vocês conseguem correr por mim. E nós estaremos lá, assim, nesse movimento, né? Eu acredito que vai ser um ato de movimento no combate à violência contra meninas e mulheres. Então, e esses itens que a gente vai recolher, Eliane, o que você...

0: conosco esse movimento do Fronteira Delas, Todos por Elas. E é isso, gente. Muito obrigada.
1: Obrigada.
0: E até sábado estamos na Tenda Lilás. Passem
1: aqui.
2: Ok, então, galera, nós vamos para o intervalo comercial. Na volta, mais informações para você. Agora, acertando a hora aí com a gente, 21 horas e 14 minutos. Vai lá, Fábio.
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levando alegria onde há solidão, é o que nós fazemos por aqui. Bom dia, bom dia, bom dia, bom dia, bom dia pra cidade linda. Sim, aqui de Pedro Alcoan Cavaleiro e também de Ponta Porã. Que bom que você tá aí ligado com a gente, hein? Tempo fechado, hein, gente? Tempo fechado. Olha, cerração na nossa cidade, né? Tá parecendo que já vai abrir daqui a pouquinho, mas a gente olha lá pro lado da zona norte de Ponta Porã, região do residencial ali, a gente vê que tava fechadão mesmo, né? Região da do Guivilela ali, que é o lugar mais alto, né? Tava bem fechadão de cerração, né, gente? De neblina. Estamos vivendo hoje viernes, e oi, sexta-feira, sextou, hein? Sextou com alegria, sextou com energia positiva, para você que tá aí do outro lado do radinho, sintonizando o som da 91.5 Cerro Corá FM, de bem com a vida, por aqui o seu amigo Alex Alves. Que bom que você tá aí, que bom que você tá ligado, hein? Alô, gente linda, gente do meu coração, você de todos os lugares, sintonizando aqui o nosso programa, nós agradecemos de coração a sua audiência, sempre obrigado mesmo por estar junto com a gente, tá bom? Mandar um abraço também aqui pro pessoal que tá ouvindo a gente, curtindo a programação da 91.5, nossos queridos amigos que ouvem aqui os modão sertanejo aí nos táxis, também nos aplicativo, né? Os nossos amigos motoristas de aplicativo, aquele abraço pra vocês aí, muito obrigado. Bom dia, meu amigo Alexandre Minaré. Alô, Alexandre Minaré, DJ Pânico. Aquele abraço, meu querido, obrigado pela audiência. Bom dia, bom dia, bom dia também aí pro nosso amigo que tá ligado com a gente, curtindo a programação, nosso amigo José Lanadaron. Alô, José, bom dia pro José, tá ouvindo a gente, amigos todos da Daron, que continua aí com grandes promoções aí, mês do paizão, na Daron, hein? 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Bom dia, bom dia também aí o pessoal que tá ouvindo a gente, curtindo a programação. 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O José vai ter um papo com a gente aí. Chama nós aí, José, um abraço. Um bom dia também aí pro nosso amigo Joãozinho Lange, que sempre ouve a gente, todos os amigos aí que sintonizam o som da 91. Tá bom, gente? Mas vamos tocar música que o povo quer ouvir. Leandro e Leonardo, meu amigo DJ Pânico, tá na sintonia, obrigado pela audiência, meu irmão. Alô, Vanils, alô, Rogério, bom dia, bom dia.

0: do Leandro e Leonardo na manhã. Bom dia pra você que tá aí ligado com a gente, né? Acordando de bem com a vida, ouvindo som da 91.5, Cerro Corá FM. Bom dia pra você que tá aí sintonizando nosso programa. Alô, Vanils, alô, Rogério, ela quer ouvir música, vamos tocar daqui a pouquinho mais uma música pra nossa amiga, que é a música Meu Mel, do Marquinhos Moura. Ela gosta dessa música, hein? E o Rogério também, faz parte do da vida dos dois, né? Eu lembro que a nossa amiga, ela mandava, a Vanilza, ela mandava pro Rogério quando os dois estavam namorando. Ei, coisa boa, hein? Vamos então, gente, vamos falar com o nosso amigo José. 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
0: 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Vamos trazendo então aqui pra você que tá ligado com a gente, curtindo a programação, a música do Marquinhos Moura. Quem quer ouvir essa música é a minha amiga Vanilza e também o Rogério Paladino, esposo da Vanilza. Aquele abraço pra vocês aí, que sempre ouve a gente, sempre estão na sintonia, curtindo a programação. Vamos trazendo então aqui. Vamos trazer o Marquinhos Moura. Marquinhos Moura é um clássico, né, gente? É uma música que com certeza marcou a vida de muita gente. Principalmente quando o caboclo estava apaixonado, né? Aí ele ouvia lá o Marquinhos Moura e falava: meu mel, ei, meu mel, hein? Vamos trazendo mais então pra você que tá junto aí, curtindo a programação, tá tudo certinho por aí? Cadê o meu mel? Cadê o meu mel do Marquinhos? Vamos trazer aqui pra você que tá junto com a gente, esse modão apaixonado, essa música que toca no coração do povo e que toca pra você também aqui na 91.

É, Marquinhos Moura, hein, gente? Você viu a polêmica que deu, hein? A polêmica que deu? Meu Deus do céu, hein? Tá complicado, hein, gente? Tá complicado. As eleições começaram. Olha só, as eleições 2026 já começou. E começou na hora que o nosso... O candidato a presidente da República, Flávio Bolsonaro, foi se inscrever, né? Já ali começou a polêmica. Ele estava inscrito no PL, de repente ele foi se inscrever e o nome dele está a escrever, no caso, a candidatura dele, e o nome dele estava no Missão, né? Tinha passado para o Missão. Que rolo danado, gente, meu Deus do céu. Mas aí veio o rapaz lá que é o candidato do Missão e falou que é tudo automático, que alguém tinha inscrito ele, que esse alguém vinha da turma do Flávio Bolsonaro. Gente, olha, eu não tô aqui defendendo ninguém, nem Lula e nem Bolsonaro, até porque tá todo mundo muito polarizado ali, né? Mas eu acho que um candidato do nível do Flávio Bolsonaro e do nível do Lula, vamos colocar dos dois, do nível dos dois aí, do Lula e Bolsonaro, que são candidatos de frente aí, candidatos que estão aí com... que a polarização está entre os dois. Os outros estão ali, mas estão ocupando 4 pontos, 1 ponto, 5 pontos, né? Não vai ter aí um grande número de votos. Os que estão disputando mesmo é Lula e Bolsonaro. Eu acho que nenhum dos dois candidatos, tanto da parte do Lula quanto do Bolsonaro, iria se sujeitar a uma situação dessa. Eu acho que jamais, jamais, isso aí foi armado, né? Dá para ver que foi armado. Qualquer cidadão que pensa um pouquinho vai entender que teve alguma jogada ali para tentar denegrir ali a imagem um do outro, tentar derrubar a campanha, tentar tirar o Flávio Bolsonaro da jogada. Mas a equipe de advogados já correu, já conversou. E lógico, né? Quem é o presidente do TSE agora é o Cássio Nunes e o André Mendonça, os dois que estão à frente do TSE. Aí existe uma balança mais equilibrada lá no TSE. Eles avaliaram a situação e viram que realmente a situação não era do jeito que estava, né? Do jeito que o pessoal estava pintando, né? E aí o que aconteceu? Fizeram um reajuste ali, fizeram ali olharam a situação como é que estava e tentaram e reorganizaram o sistema de novo, restabeleceram a candidatura do Flávio Bolsonaro e agora está tudo certo, né, gente? Está tudo certo e agora vamos continuar de novo aí na campanha eleitoral e agora vamos ver. E você? Quem você acha que será o presidente da República em 2027? Porque agora 2026 é a eleição. Em 2027 assume o presidente da República. Poderá assumir o presidente Lula ou o Flávio Bolsonaro. Qual é a sua opinião? Você vai votar em quem? Diga pra nós aí, tá bom? Pode mandar o teu recadinho, fala pra nós aí quem é o teu candidato. Independente de, entendeu? Você vota pra quem você quiser. Só que o seguinte, eu tenho a minha opinião, mas eu gostaria de saber a sua opinião. Qual é a sua opinião? Você votaria no Lula ou no Flávio Bolsonaro? Flávio Bolsonaro ou Lula? Fica aí, então, a pergunta, né, gente? Porque a polêmica tá grande, mas os dois vão continuar no páreo aí e, com certeza, ainda vai dar muito o que falar a campanha política até o final. Meu Deus, você nem imagina. A campanha vai começar mesmo agora, dia 16, né? Domingo é o grande dia do lançamento da campanha política. E aí você vai ver o circo pegar fogo, porque campanha é isso, né? Aparece tanta coisa na campanha que nem o candidato sabia que existia. É verdade, gente. É assim que funciona. Mas o importante é que todos nós sejamos conscientes do nosso voto e votemos acima de tudo para que o nosso país, Brasil, melhore, né, gente? Melhore. E fica aí, lógico, cada um tem um pensamento e a gente tem que respeitar a opinião de todos. Mas qual é a sua opinião? Diga para mim aí. Fala para nós aí. Quem que você acha que é o melhor candidato?
Hã? Diga pra nós aí. Vamos que vamos, gente. Vamos que vamos, então, trazendo mais música aqui na manhã pra você que tá aí juntinho com a gente, curtindo o som da 91.5. Vamos trazendo aí o Amadão do Povo, o Amado Batista. Alô, Cleide, tudo bem, amiga? Cleide Borges, na sintonia. Como é que você tá, Cleide? O Pezão tá ligado também, curtindo a programação. Aquele abraço, bom dia pra vocês todos aí, ligados com a gente. Olha aí, nossa amiga que tá na sintonia também, a Camila Espíndola, lá no Jardim Estoril. Tudo bem, Camila? Aquele abraço, Camila, obrigado pela audiência. Gente, a maioria das pessoas estão aqui falando do Flávio Bolsonaro, mas precisa, lógico que tudo na vida muda, né? Eu sou uma pessoa que eu sou muito tranquilo, né? As pessoas falam, você não é de direita? Não, meu pensamento é o seguinte, o meu pensamento é que o dinheiro tem que girar, né? Meu pensamento é que o dinheiro tem que girar, que o dinheiro tem que girar. E como que o dinheiro gira? Quando o governo investe no empresário, quando o governo investe no investidor, quando o governo dá oportunidade para o investidor, entendeu? E como que o governo dá oportunidade? Quando o governo cobra menos impostos, né? Quando o governo cobra menos impostos, quando o governo procura diminuir a taxa de juros. E como que o governo diminui a taxa de juros? Quando o governo gasta menos. Porque quando o governo gasta menos, o Banco Central fica mais tranquilo e aí diminui o risco Brasil, que fala, né? E aí o Banco Central consegue diminuir os juros. Agora, quando o governo começa a gastar muito, o Banco Central aumenta os juros para poder não deixar aumentar a inflação. E mesmo com tudo isso, ainda os preços estão subindo. Você sente a inflação quando você vai no supermercado. Ah, mas o arroz baixou. Baixou, mas tá subindo de novo, né, gente? Vocês perceberam? As coisas são assim. A carne mesmo, a carne. Só para você ter uma ideia, vamos fazer uma análise aqui. Quanto que em 2018 eu tinha um mercado, um estabelecimento. E aí eu tinha açougue e tudo. Eu lembro que eu vendia, sabe quanto que eu vendia a costela? Para você ter uma ideia, R$ 9,99 o quilo em 2018, né? Aí depois, 2019 e tal, 2022, quando o Bolsonaro saiu, a costela estava R$ 15,99 na promoção, R$ 15,99. Beleza. Ah, mas o Bolsonaro é um genocida, tá, subiu demais as coisas. Beleza, agora nós estamos comprando a costela a quanto? A R$ 22,99, R$ 27, tem lugar que chegou a R$ 27 já, reais. Gente, então por aí você vê a inflação tá subindo, então a gente precisa entender o porquê que tá subindo. Os governos precisam, só que daí a gente faz uma avaliação da época dos 4 anos do Bolsonaro lá, que teve a pandemia, no mundo inteiro teve pandemia, né? E aí a pandemia, ela meio que desequilibrou mesmo a economia no mundo inteiro, mas agora não está tendo pandemia, gente. Precisamos reavaliar a situação. E eu não estou dizendo para você aqui votar no Bolsonaro ou votar no Lula. Vota para quem você quiser. Só que você tem que avaliar quem está no comando para que você possa estar fazendo uma boa escolha, porque a tua escolha, ela pode ajudar a vida de todas as pessoas ao seu redor, como ela pode ferrar todo mundo também. Entendeu? Então tem que ter muito cuidado. Porque hoje em dia, para você ter uma ideia, o dinheiro, ele não está girando, porque o investidor, o grande investidor, o rico, que eles falam, o rico ganha muito, mas o rico investe numa empresa que gera emprego para o pobre, e o pobre ganha o dinheiro. Mas o pobre é explorado. Não é explorado, não, ele paga e você tem que trabalhar. Todo mundo, eu recebo por aquilo que eu trabalho, né? E você vende o teu tempo ali para a empresa. Se você não concorda com o empresário, então monta uma empresa para você. Aí você vai pagar todos os impostos lá, você vai se encher de carga tributária, aí você vai se perder tudo nas contas, porque Deus o livre, vai falar a verdade para você. Não é fácil ser empresário. Entendeu? Ou você vai ter sucesso, um dos dois, né? Só que o seguinte, empresário,
tem que levantar de madrugada. Eu não tô defendendo empresário, só tô fazendo análise, gente. Tem que levantar de madrugada, é o primeiro que chega e o último que sai. O empresário, primeiro, ele paga todos os boletos, paga funcionário, paga tudo, paga aluguel, paga tudo, para depois sobrar o salário dele. O funcionário vai lá e o salário dele já tem que, no final do mês, se ou se, o patrão tem que pagar. Porque se não pagar, muitos funcionários metem o patrão no pau e aí você já viu já como é que funciona. Então a gente tem que avaliar todos os fatores para a gente não julgar as pessoas só de ouvir o que estão falando, entendeu? E essa briga de patrão com empregado, o que está dando? Os patrões não estão investindo, não estão conseguindo mais mão de obra, né? Para você ter uma ideia, está vindo em Ponta Porã, o pessoal da Sadia, Perdigão, estão buscando mão de obra daqui, porque lá em São Paulo não está tendo mais mão de obra, gente. Não está tendo mais mão de obra. 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E atenção, se você está querendo o primeiro emprego, vai lá falar também com o pessoal da Casa do Trabalhador, que o pessoal vai estar te esperando. 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Muito bem, gente, olha aí para você que tá ligado com a gente, curtindo a programação, né? 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Oportunidade de emprego, hein? Corre lá! Muito bem, para você que tá aí junto com a gente, curtindo a programação, vamos trazer mais música? Vamos trazer mais sucesso, então? Mais modão? Esse aí é o Amado Batista, o amado mais amado do povo. Para você que tá junto com a gente, curtindo a programação, mas não é essa aqui que pediram para mim, não. Pediram pra mim a vida cor-de-rosa, é isso? Vamos ver se eu encontro aqui, vida cor-de-rosa, vamos trazer então, música do amadão do povo, Amado Batista, pra você junto com a gente.

legal, hein, gente? Amado Batista cantando pra você. Vamos lá faturar, daqui a pouquinho nós voltamos aí trazendo mais. Alô, minha amiga Laura, tudo bem, Laura? Um abraço pra ela, tá ouvindo a gente também. Daqui a pouquinho eu toco tua música, tá bom? Programa

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Alô, Laura, no IP2, tudo bem, Laura? Aquele abraço, minha amiga, ela quer ouvir a música do Enzo e Thiago. Vamos tocar aqui o seu corpo nu. No quê? Ai, ai, segura o modão aí.

meu gente, seu corpo nu, música linda, pra você do Enzo e Thiago, né? Vamos trazendo mais, vamos trazendo Zezé de Camargo e Luciano, mais do que eu.

0: É, gente, pra você que tá aí curtindo a programação da sua 91.5 Cerro Coréia FM, bom dia. Pessoal, tem que ir lá na casa do trabalhador, tá bom? Vocês estão perguntando pra mim aí se é aqui ou se é. No, nós não sabemos aonde que é, você tem que ir lá, tá bom? Eu não me falaram onde que é, não. Mas você vai lá na casa do trabalhador a partir do dia 18, que eles vão estar fazendo a inscrição, leva teu currículo certinho e já vai estar sabendo aonde que vai ser as vagas, tá bom? Beleza, muito bom, bom dia, bom dia, bom dia pra todo mundo aí, tá bom, gente? Estamos chegando quase no finalzinho da programação, vamos lá faturar rapidinho, daqui a pouquinho nós voltamos aí já pra despedir da galera, daqui a pouquinho.
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0: Hola, gente, buen día. Alô, alô, alô, Claudeir, meu irmãozinho, bom dia pra toda a família do Claudeir aí, a Joyce, a criançada, todos ligados com a gente aí também, bom dia pro Lucas, bom dia o irmão do Claudeir também aí, o Quicão, né? O Lucas e o Quicão e toda a família aí do Claudeir, que os familiares todos aí, aquele abraço pra vocês aí, tá bom? Bom dia, gente, daqui a pouquinho tem mais.
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5: Las 11:59 minutos.
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7: Comercial, e quando voltar já vamos estar batendo um papo com a Drica aqui, beleza? Eu sou o Tião Prado e volto já. A Marina já está chegando por aqui também, beleza? Intervalo.
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4: Muito bem, estamos de volta aqui direto do Parque de Exposições. Galera que está assistindo a gente pelo YouTube, aquele abraço todo especial, muito obrigado pela audiência. Galera que está assistindo a gente no Ponta Porã Informa no Facebook também. E tem alguém assistindo nós aí hoje, por incrível que pareça, ou não, Dorinha?
5: Claro que tem, sempre tem, né, Tião? Mandar um abraço aqui para minha amiga, a Cirlei Rios, ela acompanha a gente diretamente ali, de Sangapuitã, né? Um abraço. Um abraço aí, pessoal, todo de Sangapuitã, lá o seu Reinaldo, a dona Flora, a Edna, que sempre estão ligadinhos aqui no programa. Também meu amigo palmeirense, não podia faltar, né? O Robson Dalzacker, tá assistindo a gente, mandou bom dia.
4: Rapaz, eu nunca torci pro Cerro, que eu sou Olímpia, né? Quarta-feira eu tive que torcer pro Cerro,
5: né?
4: Graças a Deus, aquele goleirão enorme ajudou.
5: Empatou. Também um abraço aqui para o José Lemes. Ele mandou boa tarde, Tião e Dora. E você que está assistindo pode ir mandando o seu recadinho para interagir aqui com o nosso programa.
4: Muito bem. E nós estamos recebendo aqui hoje... Puta, hoje virou mulherada aqui, né, cara?
5: Você tem que ser... Tião, coloca uma coisa na sua cabeça. O mundo é das mulheres. O povo trabalha contra, mas as mulheres estão dominando.
4: É, que nem falou, entendeu? Uma vez a Marisa Serrano, 52% é das mulheres, né? E desses 52%, a metade é mãe dos homens, né?
5: É. Entendeu?
4: Então, pronto. Muito bem, estamos recebendo a Drica aqui, a Adriana, gerente do Sicredi, estamos recebendo a Malena, nossa futura presidente do sindicato. A Malena fica louca comigo, né? Minha candidata, né? Você viu, aqui em Ponto Porão, eu fiz alguma... A dona Silvia, quando a dona Silvia foi ser candidato a presidente. Eu fui o primeiro cara que falei para da Associação Comercial. Falei assim, tem que ser presidente da Associação Comercial.
5: E o sindicato já teve uma mulher presidente?
6: Vamos
5: trabalhar, então. O objetivo é esse.
4: O povo já fala mal das mulheres e vai falar lá, vem a Malena, aquele cabelo que soube. Muito bem. Bom dia, Drica. E a pergunta que eu faço para você é o seguinte: a Esporã está aí com tudo, né? E muitas oportunidades de negócio para quem vive do agro e também a toda a comunidade de Ponta Porã. Como é que o Sicredi está presente aqui no parque? O que preparou para receber o pessoal? Como é que está a participação do Sicredi aqui?
7: Bom dia, muito obrigado, Tião, Dória, pelo espaço. Eu quero agradecer os ouvintes também para a gente estar aqui, né? Esse ano a gente está com a nossa marca presente aqui, nós somos parceiros do sindicato. E continuamos com a nossa parceria, estamos com a nossa marca e presencialmente esse ano a gente decidiu estender as condições para as agências. Então, nós estamos aqui, estamos participando, ontem teve abertura, estávamos aqui, hoje estamos aqui com vocês, né, no podcast, e as nossas agências trazem condições especiais, porque a gente entende que essa feira ela é muito importante para o nosso município, né? Então, ela é um dos eventos mais importantes aqui. Então, a gente traz condições diferenciadas e especiais para atender os nossos associados e também quem queira nos visitar e conhecer um pouquinho o que é o Sicredi.
4: Agora, Malena, a gente não pode, bom dia, a gente não pode deixar de valorizar a presença do Sicredi, que desde que nós estamos aqui em 2006, o Sicredi sempre está presente. É bacana para o sindicato uma parceria assim, né?
6: Com certeza. Bom dia a todos, obrigada pela oportunidade, obrigada, Adri, por estar aqui hoje e estar aqui conosco novamente dentro da Esporã, que é o principal... a principal feira do produtor em contato com a cidade. Então, a gente tem que estar com essa união, com essa parceria de tantas das instituições e também para o produtor estar acessando, tá? Vendo que a instituição está aqui sendo parceira nossa.
4: Agora, eu não posso deixar de dizer para vocês que o Sicredi, aonde o Sicredi está presente hoje, aonde a gente vai, né? Vocês são quantas agências aqui no Mato Grosso?
7: 50, no Mato Grosso do Sul, a gente está... Nós somos total de 57 agências.
4: Que legal.
7: Mais de...
4: Da Centro-Sul, MS.
7: Centro-Sul, MS, Bahia hoje,
4: agora,
7: né?
4: Na Bahia. E na Bahia, vocês estão aonde?
7: Na Bahia, em Lauro, Freitas, Salvador... Camaçari.
4: Agora, os políticos têm um esquema, assim, de fazer, tirar férias, né? Vamos fazer um congresso, vamos lá em Bonito. Ah, não, vamos fazer um congresso agora, vamos lá em o Balneário Camboriú. Só faz congresso em lugar cheio, assim, né? E aí o Sicredi não tem como fazer uns congressos, ir lá para Bahia, lá para Salvador?
7: Bom, tia.
5: Precisa de assessoria
7: de imprensa. Bom, tia, vou te falar como colaboradora. É um dos nossos sonhos que a nossa convenção seja lá, né?
4: Certo.
7: Mas acho que o mais próximo agora está em Bonito, né?
4: Bonito também.
5: É a nossa realidade.
7: A nossa realidade.
5: Inclusive, assim, se tiver uma vaga, assim, para ir trabalhar lá na Bahia, pode lembrar de mim, viu?
4: É verdade.
5: A gente trabalhando no Sicredi.
4: O máximo que a gente foi é Porto Seguro, né?
5: É o máximo, né? E eu gosto de verde, aí a gente usa verde,
4: uniforme verde. Eu não posso ir, eu sou contra o verde. Olha só, a gente está falando aqui da exposição, a presença do Sicredi aqui, mas nós não podemos deixar de falar dos correntistas. E aqui vocês estão também no Itamaraty, né? No Distrito 9 Itamaraty. Os correntistas, as pessoas que querem abrir sua conta, querem ter negócio com o Sicredi, como é que é?
7: Hoje, assim, Tião, aqui na nossa região, que é a Centro-Sul MS, nós estamos em todas... A nossa área de atuação está totalmente... Temos agência em toda a nossa área de atuação, né? Inclusive no Itamaraty, somos a única instituição financeira lá. Esse é um diferencial do Sicredi, né? Porque o Sicredi, ele entende que a gente tem municípios e lugares que a gente precisa estar até, inclusive, pelo desenvolvimento daquela região, né? E hoje o associado de Ponta Porã, a gente diz que ele é muito... A população de Ponta Porã é muito abençoada por ter três agências nossas. O Itamaraty, né? A agência Servais e a agência Ponta Porã. E as pessoas têm essas opções, né? Então, quem é do Itamaraty não precisa mais andar 40 km, vir em Ponta Porã para abrir sua conta. Isso também fortalece, de alguma forma, o comércio local daquela região. E aqui em Ponta Porã, a gente tem duas agências, né? Uma na Marechal Floriano, que fica para uma região, e a Ervais, que fica para outra região. Então, hoje, em questão de localização, as pessoas têm opções, né? Mas também tem aquela opção para quem não quer sair de casa e abrir a conta. Hoje a Sicredi ela é digital, né? Então, se você quiser abrir tua conta lá na tua casa, sem precisar se locomover, sem precisar pegar trânsito, a gente sabe que hoje acho que o que é mais precioso para uma pessoa é o tempo, né?
5: O tempo, verdade.
7: Então a gente tem aquela pessoa que não gosta de sair, que quer fazer tudo no conforto da sua casa, ela tem essa opção de fazer a abertura ali, direto pela plataforma.
5: Abre a sua conta diretamente, né? E você falou sobre as duas agências, a gente sempre frequenta a agência lá da Marechal.
4: Nós somos puxa-saco da Sueli.
5: Nós somos puxa-saco da Sueli. Mas a gente frequenta a agência da Drica também.
4: Vai dar um prejuízo pra Drica.
5: O que acontecia? Às vezes a gente tem que pagar a rádio, né? Aí o Tião falou, nossa, tem que pagar a rádio. Aí a gente ia lá na agência para sacar o dinheiro, porque tem que pagar em dinheiro. E aí, o que que acontece? Agora a gente está almoçando por ali, já passa na agência Hervais, saca o dinheiro para poder. Então, assim, isso que você falou facilitou muito a vida das pessoas ter essa agência ali. E a agência, vamos falar a verdade, é linda, né?
7: Ah, obrigada. A todas, né? A Sicred, assim, é um cuidado que tem com o associado, né? Acho que todas as agências nossas, ela entrega um conforto, uma beleza, e ela traz esse ar de acolhimento às
5: tem
7: pessoas.
5: Tem um cafezinho.
7: Tem um cafezinho, né? Mas eu quero fazer um adendo pro Tião, porque eu me lembro muito bem que quem abriu a conta dele, acho que fui eu.
5: É verdade.
7: Eu me lembro muito bem disso.
5: Verdade. Lá faz um tempo.
7: Não precisa falar a data, Tião.
5: Aí o Tião já vai chorar, já.
7: Não precisa falar quando, mas assim, nem falar quanto tempo que você tem.
4: Faz
7: conta.
4: Tempo, hein, cara?
5: Sabe por quê? Porque assim, o Tião se emociona porque o Sicred, ele veio para nossa vida num momento que a gente estava enfrentando bastante dificuldade. Então, lá atrás, nós tivemos nome sujo. Quando o Tião foi vereador em Amambai, né? Aí a gente ficou devendo no banco. Aí no Banco Bamerindus, na época, nós quitamos. E o Banco do Brasil, nós oferecemos lá para fazer um acordo.
4: Para parcelar, eles nunca
5: responderam. E a gente ficou com aquele nome. Aí depois o Tião estava lá e aí a Sueli falou assim, ô, Tião, você não quer abrir a conta? Ele falou, não posso, meu nome é sujo. Aí ela consultou e falou, não está sujo.
4: 2006.
5: Pode abrir essa conta. E desde então, nós muitas coisas...
4: 2005.
5: Nós conseguimos fazer o nosso estúdio, né, a construção do nosso estúdio através do financiamento ali no Sicred. Então, assim, as câmeras novas, tudo através do Sicred.
4: Placa,
5: né?
4: De vídeo, que
5: placa
4: custa caríssimo.
5: De vídeo.
4: Né?
5: Então, assim, a gente se emociona porque como a gente sempre vê as propagandas do Sicred, né? Como o Sicred ajuda você a mudar de vida, você melhorar, e a gente paga tudo certinho, né?
4: Tem que pagar, né? Porque a gente tem, nós somos PJ, né? Então a gente tem, presta serviço para a prefeitura, Câmara, Governo, Tribunal de Contas, a gente tem que ter as certidões, né? Se você não tem certidão...
5: E nós temos as duas contas, a física e a PJ. Mas aí a gente falando sobre o Sicred, a gente sabe que nós falamos que nós compramos as nossas câmeras, nós... conseguimos um financiamento para fazer a reforma do nosso estúdio. E aí a gente vê assim que o Sicred ele tem várias linhas de crédito, né? Se você quiser comprar seu veículo, agora também tem até negócio de energia solar. Conta pra gente um pouco.
7: Então, Dora, aproveitando, né, o que vocês falaram, né? Trazendo isso, justamente a gente está aqui hoje e é uma das nossas participações na feira, é justamente para que a gente possa participar da vida financeira dos nossos associados. E não associados também, quem queira nos conhecer. 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E ela acabou se tornando uma questão financeira dentro das famílias mesmo, né? E a Sicred, ela quer participar disso, ela quer ser lembrada como uma história mesmo dentro dessas empresas, dentro das famílias, e por isso a gente trouxe condições especiais para a feira. 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
4: Agora, não posso deixar de apertar uma lenda aqui. Ah. E aí, Malena, tipo assim, você produtora rural, que está no agro, tal, tal, o Sicred é importante para vocês? O Sicred está com vocês? Como é que é essa parceria?
6: Ah, a cooperativa, ela, tanto de crédito como as cooperativas de cerealistas, né, são muito importante para o produtor, porque na verdade quem faz a cooperativa é o associado, né?
4: Sim.
6: Então é o produtor que está fazendo também a cooperativa. E sobre a presença deles aqui dentro do parque, dentro da Esporã novamente, é uma extensão da agência deles.
4: Certo.
6: Eles estão com a agência móvel, vamos dizer assim, aqui dentro do parque oferecendo essas condições para as pessoas. Então, para não serem vistos como não estão, eles estão sim dentro do parque oferecendo as condições de uma maneira móvel, diferente, sendo um novo formato, sendo para atender o produtor e também tanto os comerciantes, as pessoas físicas aqui dentro que venham passear e está mostrando o trabalho deles e dizendo que a cooperativa é feita pelas pessoas que estão investindo, usando desse recurso que vem deles, ou cooperar, né?
4: Com relação à energia solar também é interessante, né? Nós recebemos aqui ontem o
5: Leonardo,
4: ele falando da energia solar. É interessante, você já tem energia solar já no
6: topo? A gente tem na propriedade, financiada também, que super vale a pena. É um investimento que toda a população, até da cidade, pequenas casas, é super viável.
4: Agora, eu estava vendo aqui com relação a seguro, né? A gente fala muito em seguro e nós temos o seguro do nosso estúdio, tudo segurado no Sicredi, o seguro da casa. Hoje em dia, e aí eu quero falar de uma coisa importante, da campanha política agora, quem colocar adesivo no carro, vai ter que comunicar a seguradora. Vocês estão sabendo disso ou não?
6: Não.
4: Vai ter que comunicar a seguradora, porque é o seguinte, no Brasil hoje está essa polarização, né? Direita e esquerda. E aí, qual que é o medo? Do povo da direita quebrar os carros dos petistas e os petistas quebrar os carros dos bolsonaristas, né? Então, até na CNN tem uma matéria bem explicando sobre isso aí. No momento que você colocar o seu adesivo, você tem que entrar em contato com a sua seguradora para explicar, para falar para ele, porque se você sofrer alguma coisa, tem algumas restrições com relação a isso aí, né? E aí a gente sabe que a Sicredi tem uma seguradora muito boa junto com vocês, né?
7: Sim, nós temos várias seguradoras, né? E, assim, falando um pouquinho de seguro, né? A gente tem nós somos instituição financeira, nosso principal produto é crédito, a gente vem para fomentar só... Finalizando a fala da Malena, a gente vem para fomentar mesmo o comércio local e as famílias também, né? Não só o comércio. Eu acredito que o crédito, ele bem planejado, ele se torna algo de fomentação econômica mesmo na nossa região. E o seguro, ele é um grande parceiro, né? Porque a gente quer, eu falo assim, a gente tem um sonho de comprar um carro. Aí você vai lá, trabalha, junta a entrada, né? Porque tem que dar uma entrada. Sim. Ali, financia a diferença, aí você sai da concessionária e o teu carro está sofrendo um risco, mesmo estacionado na tua garagem, ele sofre um risco. E o teu sonho está ali. E se acontece alguma coisa, qual que é a proteção que você tem para aquele veículo, né? E muitas vezes, quando a gente não olha para a proteção, a gente olha como custo, se acontece algum imprevisto e um acidente, alguma coisa ali, você sai do seu orçamento, né? Sai do planejamento, do seu planejamento. Então, os seguros vêm para isso, né? Esse é um exemplo de veículo, mas a gente tem o seguro de vida, que a gente até, uma das nossas falas para vender é, às vezes você tem o seguro do teu carro, mas você não tem de você. E às vezes, sabe, Tião, você tem teu estúdio, você tem teu programa, mas muitas vezes a gente tem associados que ele é a empresa dele. E ele é o principal provedor dentro da sua casa. Então, será que eu já pensei? E se acontece alguma coisa comigo? Eu sou a minha máquina de dinheiro. O que acontece com a minha família? Essa família está protegida? Eu acredito que depois da pandemia isso melhorou muito no Brasil, a nível Brasil, né? Mas nós, quanto Sicredi, a gente tem essa missão. E quando a gente fala de condições especiais, a gente olha tudo. A gente olha a questão da realização de um sonho, de um planejamento financeiro ali com a energia solar. E a gente também olha a questão da proteção, né? 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Por isso que eu falei que o Sicredi, ele gosta de estar junto. 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
4: Muito bem, eu quero agradecer, Drica, a sua presença aqui, a gente vai estar conversando mais com o pessoal, vamos trazer a Sueli também, né, nosso gerente.
5: O pessoal que quiser vir conversar com a gente, né? A gente, nesses dias de festa, nós estamos aqui exatamente para isso, para que a empresa venha falando o que ela tem, né? Porque muitas vezes as pessoas olham, tem pessoas que têm medo de entrar dentro de uma agência bancária, né? Mas a gente pode entrar.
4: Tem cafezinho. Que é caro pra caramba.
5: E tem um sofá lá, gente, que eu tenho que tirar, eu tenho que brigar.
4: Tem papelzinho lá, tranquilo. Eu penso que não, mas você vê. Tenho 62 com preparo físico de 74. Muito bem, Drica. Agradecer e deixar para suas considerações, por favor.
7: Tião e Dora, muito obrigado pelo espaço. 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Então, em Ponta Porã, a gente tem agência no Itamaraty, temos a agência da Marechal Floriano e temos a agência na Avenida Brasil. Então, sintam-se convidados. E, assim, o associado, ele é dono, né, Dória? Aquela estrutura de vocês. Então, aproveitem para tomar um café, para nos visitar, para conhecer as condições que a gente vem trazendo para a feira. E também fica, Tião, um agradecimento especial. E assim, eu acho que...
4: Secadoras são... Brincadeira, né? A gente fica muito feliz. E quando a gente viaja também, né? Que vai sacar um dinheiro, um negócio, tem esse crédito para todo lado.
5: Tem esse crédito para todo lado.
4: É um problema sério para os homens. Beleza, então, Drica?
7: Beleza, muito obrigada.
4: Nós vamos, na volta, vamos estar conversando com a Malena. Intervalo comercial para nós aí, Fábio.
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0: Muito bem, estamos de volta aqui direto do Parque de Exposições com o nosso stand aqui, né? Lembrando que logo mais à noite nós vamos estar de volta aqui novamente, né? Hoje estamos fazendo o programa nesse horário e a partir das 19 horas a gente volta aqui. Transmissão na rádio, ó. A rádio tem um delayzinho aqui, ó. Mas tá aqui na 91.5 aqui, ó. Olha esse cara. E estamos aí no Facebook e também no YouTube, fazendo várias postagens aí, né, Dorinha?
1: É, e hoje, Tião, quero mandar um abraço aqui pro Fernando Aquito Motocaro, que tá assistindo a gente diretamente do YouTube, o Nezinho Mangueira também, o Joãozinho Langer, e hoje nós temos show, né, aqui na Esporã.
0: É verdade.
1: É, Ícaro e Gilmar e também Matheus e Lorenzo. Lembrando, gente, que o show é gratuito. E para você entrar aqui no parque também é gratuito. Você não vai pagar nada. Ontem eu vi uma postagem sobre o parque de diversão. Pessoal, tá R$15 para você andar num brinquedo e R$50 quatro ingressos. E aí eu vi, gente, de 28 comentários, 27 o pessoal reclamando: "Ah, que tá caro, que tá". Mas gente, você não vai pagar para você
0: entrar,
1: né? Antigamente você pagava para você
0: preço
1: entrar.
0: É esse,
1: você,
0: né,
1: pagava para você assistir o show, você pagava para ir no parque. Olha só, vamos assim, acho que as

0: pessoas estão aprenderam a reclamar muito e deixar, vamos dar uma, vamos olhar o lado legal. Você não vai pagar para você entrar no parque. Hoje, se você quiser assistir o show Ícaro e Gilmar e Matheus e Lourenço, você vai assistir de graça, você vai curtir, né? E aí o dinheirinho que você ia gastar para você vai levar as crianças no parque, tomar uma cerveja, comer alguma coisa, não é verdade, Malena?
1: Dora, o pessoal fala bastante do parque, desse valor do parque, mas assim, a estrutura deles é muito grande. Uhum. A gente tem que ver que trabalham diversas pessoas, tanto para montagem como para manutenção desse parque funcionar dentro do recinto da exposição. Então, não é porque é livre para a gente, para a pessoa entrar aqui no recinto, assistir o show, o rodeio, que o valor do parque tem que ser menor.
0: É.
1: Porque a estrutura continua a mesma. Ela custa muito caro. Então, vamos aproveitar realmente o dinheirinho que a gente vai pagar para a entrada. Uhum. Que a gente vai assistir o rodeio, o show de graça. E usar no Parque do Azóia, que assim, está completaço. Com a estrutura nova, com um bom atendimento. Vamos aproveitar lá, investir no parquinho.
0: Que ele tem que andar naquele minhocão lá, que é tipo uma montanha-russa, ele ama.
2: Aquilo é horrível, aquele negócio. Aquilo lá é pra criança, mas até a gente adulto vai andar, aquilo lá é horrível, viu?
0: É, não, aí eu levei o Tião uma vez, né, aí ele gritava, assim, né, de diversão, fazia isso. Mas eu acho que ele tava com medo mesmo, ele aproveitou, né?
2: É uma tática. Falando aqui a respeito do rodeio, ontem nós tivemos a primeira noite do rodeio. Cara, esse pessoal que vocês contrataram para o rodeio, a gente estava comentando com o Fábio entende muito da questão de vídeo, a transmissão que saiu no canal deles no YouTube foi sensacional, parecia que você estava assistindo uma televisão, e outros peões, tava o cara chegando de S10, de Dodge Ram, que peão veio de tudo, foi lá para o rodeio. Né?
1: Essa estrutura ela é bem diferente das estruturas que a gente já tinha contratado nos anos passados, e essa seletiva do rodeio, ela vale vaga para o Barretão, que acontece semana que vem.
2: Que
1: então,
2: legal.
1: Assim, são competidores profissionais mesmo, e vale vaga pro Barretão, então não é brincadeira, é profissionalismo, são todos profissionais. O pessoal que faz vídeo e imagem de drone deles é sensacional mesmo, então o pessoal acompanha eles no YouTube, claro, vim pro parque, por favor, e depois assistam no YouTube a transmissão deles, que fica gravada, né, Tião?
2: Fica,
1: mesmo que seja ao vivo, depois fica gravado.
2: É o nosso aqui mesmo, aqui você pode olhar, nós temos aqui as entrevistas, porque a gente tem um canal específico de eventos aqui no Ponto Porém Fama, tem as transmissões do ano passado, né? A galera que passou por aqui. E hoje nós vamos ter show, né? Como é que está aí a programação para receber o pessoal pro show?
1: A gente
2: hoje
1: tem...
2: Hoje é quem mesmo aí, Dora?
0: Hoje é Ícaro e Gilmar, e também tem aqui o Matheus e Lourenço. São dois shows.
1: Lembrando que a gente tem o rodeio antes.
2: Ah,
1: então a gente faz o rodeio antes dos shows. Todo mundo pode assistir, entrar no parque para assistir.
0: Tranquilo.
1: Não paga nada para entrar no parque, para assistir o rodeio e nem os shows. Claro, a gente tem áreas específicas, que é o camarote, que tem um after depois, que a festa, no caso, continua. E também tem a venda de bangalô e os camarotes empresariais, que é mais focado para empresas, porque você compra um lote, né, de camarote.
0: Que legal.
1: E a programação, o show, a gente acredita, está programado para as 22h. Mas a gente sabe que tem o delay do rodeio.
2: Sim, sim.
1: Que rodeio é rodeio, e ali está acontecendo de verdade, né? Então, a gente, por mais que a gente programe, pode ser que tenha um atraso mais natural do rodeio, do evento.
0: E amanhã, sabadão, teremos aí, atenção a galera, aí, de 30 a mais. Jean e Giovanni. É, porque quando você fala com os novinhos, né? Aí quando você fala aquela música do convite de casamento, aí os

0: Jovem, eu sou mais do Jean Giovanni.
1: É, eu também. Tô na casa dos 30, eu gosto mais do Jean Giovanni.
2: Quer ouvir música boa, amanhã é o dia, né? Ouvir Jean e Giovanni.
1: Jean e Giovanni são maravilhosos.
0: É verdade.
1: Né? São ícones da música sertaneja. Exato. E estarão aqui na Exporando.
0: Exatamente.
1: E o importante.
0: De graça, gente.
2: E uma coisa que a gente tem que falar, porque nós vivemos numa região de fronteira, né? Todo mundo fica com medo de sair e tal, tal, mas nós temos uma segurança especial e bem preparada, né?
0: Com certeza. A gente tem um grupo de seguranças contratados para o parque. Cada estande também tem o seu segurança. Então, assim, segurança completa no parque todo. E a gente também tem a turma do estacionamento. Nosso estacionamento interno é um grupo também que a gente faz a contratação e fazem ali a segurança da parte do estacionamento. Claro, faz a cobrança do estacionamento, porque é privado, e faz essa parte da segurança.
2: Quando a gente fala na segurança, nós temos que falar, por exemplo, porque você não pode abrir uma estrutura desse tamanho recebendo tanto de gente que vem para cá, só no rodeio lá cabe mais de 3 mil pessoas e deixar tudo à vontade. Né? Então, tem o detector de metais ali para homens, tem as mulheres que passam o detector nas mulheres. Então, quer dizer, você perde um tempinho ali, mas é para a segurança de um todo.
0: Exatamente. Eu queria lembrar de outro grupo de pessoas que ajuda muito nós aqui dentro do parque, é o Conselho Tutelar. No nome da Dani, eu queria agradecer eles pela parceria. A gente tem parceria de longa data com o Conselho Tutelar e também é para a segurança da gente, das nossas crianças, dos nossos adolescentes. Então, aquela normativa que a gente todo ano a gente posta, que tem colada em todas as entradas, gente, isso é lei. Isso não é
1: do evento.
0: Não é a gente que inventou. Isso é lei para proteger as nossas crianças e nossos adolescentes, ok? Então, eu agradecer essa presença deles também aqui, em conjunto com nossos seguranças.
1: E fora que também nós temos aqui, em homenagem aí ao agosto, né, o agosto lilás, nós estamos aí com a tenda lilás aqui no Parque de Exposição.
0: Exato.
1: Né? E tem o pessoal da Natura, gente, você vai ali, passa um batom, tá, se embeleza.
2: Tudo ontem, de batom.
1: E é legal isso, né, a autoestima da mulherada.
0: Sim, é conscientização, né?
2: Deixa eu só fazer um adendo. Eu estava o pessoal falando aqui no programa, aí chegou um cara a conversar comigo e falou, tá louco, tá essa mulherada metendo o pau nos homens. Eu falei, enquanto a mulher estiver metendo o pau ali nos homens, é legal. O duro é quando o homem mete o pau na mulher em casa.
1: Que a gente estava falando sobre agressão. O homem que não é agressor, ele não fica bravo.
2: Lógico,
1: porque não. Isso não atinge ele.
0: Exatamente.
1: Quem vai ficar bravo...
2: A mulher tem que ficar esperta.
1: Quem fica bravo... Né, porque se você está falando de agressão, não é com ela, então ela não fica bravo, né? Não fica brava. Então, assim, e é um assunto muito importante, né?
0: Muito sério, Dora. Sério. E assim, não é só agressão física, né? A gente tem agressão psicológica, agressão verbal, agressão.
2: Essa patrimonial eu sofro, sabe? Eu não sei passar Pix. Entendeu? Então você vê, eu não sei passar Pix, muitas vezes tem cartão de crédito, eu não sei a senha.
1: Sabe o que é, amor? Você tem muitas coisas para se preocupar, então nessa parte financeira eu administro para você.
2: Eu sou inocente.
1: Eu sou inocente. Não.
2: Muito bem. E aí, nós aqui na exposição, ontem nós tivemos uma abertura, e eu acho muito legal na abertura que o Guilherme chama vocês lá na frente, na hora do discurso, para que a diretoria, que é um monte de gente, acaba se resumindo a quatro, os que estão com ele no momento de rua e osso vai estar naquele momento ali, né?
0: Como ele falou, que é o quarteto fantástico dele, né? E a Exporan é uma união de forças, né? Ela não existe sem essa união. Vocês, não existe sem vocês aqui dentro, sem a comunicação, não existe sem o expositor, não existe sem a pessoa que vai comer uma batatinha frita ali, sem a pessoa que vende uma pipoca, a panela...
2: A prefeitura, então é
0: uma corrente de pessoas, uma cadeia. Ele demonstra a gente em quatro pessoas, a diretoria é gigante, a gente veste a camisa, rala, os outros diretores também, mas a gente, nesse movimento, a gente tem uma afinidade maior. A gente acaba ficando num grupinho mais seleto ali, mas não é que os outros não participam, todos participam. E é isso por aí, isso é uma cadeia, né? Uma união de forças.
2: E onde nós tivemos o seu Paulo ali, ele estava me contando a primeira exposição. Ele falou, nós tivemos um curral de arame aqui para fazer o primeiro leilão da exposição. Acredito, pensa, há 49 anos atrás.
1: O tempo passou, né?
2: Sobrou nós, seu Paulo,
1: e o seu é muito legal, né? Porque assim, eu sempre falo, quando teve aquele... que parou um pouco a Exporan e parou num momento.

0: momento certo, porque logo veio a pandemia, né?
1: Dia 17 de março começaria a explorar, fechou
0: tipo
1: o
0: assim,
1: Brasil,
0: foi um livramento, foi, né? Na época o André ficou triste, mas depois a gente viu que foi um livramento, como é que você ia organizar uma festa. E assim, quando teve, parou aqui lá, e aí eu fiquei pensando, porque a Esporã traz para mim memórias afetivas. E eu acho que para muita gente da minha idade, até mais velho que eu, né? Porque eu sou da época que a gente vinha para ver os boizinhos, as vacas, né? Tinha aqueles galpões de madeira. Então, assim, que bom que teve pessoas corajosas que apostaram e trouxeram de volta a Esporã para nossa fronteira.
2: Dora, a Esporã, ela nasceu lá nos seus primórdios como Expo Inter, né? Ah, isso há 40... Não, há mais de 49 anos, porque ela parou, né? E ela trocou de nome, virou Esporã, que continua até hoje. Ela nasceu para mostrar a força do campo para o pessoal da cidade. Mas lá naquela época era pecuária, então tinha realmente o gado de argola, que hoje na nossa região basicamente não existe gado. A gente trabalha com agricultura. Mas o formato foi mudando. Hoje a Esporã ela acontece com o comércio envolvido. Não só de máquinas. Bom, aqui atrás tem carro. Então, assim, por mais que os produtores comprem, investem em carros, mas a sociedade também compra. A gente tem terreno, venda de terreno. É. Mas, então, é um aglomerado do comércio de Ponta Porã, unindo forças com o setor agrícola, para estar mostrando para a sociedade, o resto da sociedade, para estar trazendo essas pessoas para terem contato com esses setores que são pujantes aqui na nossa região.
0: E é legal que as pessoas, como a gente fala, da cidade, entre aspas, né, você consegue vir aqui, você consegue ver as máquinas modernas que o agro está usando agora. Exato. Você consegue ali ver as ovelhinhas, os carneirinhos ali, de última geração, o que foi mudado, o que, né, a gente consegue ver o de melhor que nós temos no agro, e até para a gente conhecer um pouco de como que é. O Tião estava admirado que quem contou para você que entra na máquina.
1: Não, o Zé Claudinho. Ele falou, Tião, eu não trabalho mais, eu vigio a máquina. Põe no GPS e a máquina faz a colheita. Aí na hora de almoçar, ele tá a máquina rodando e ele.
0: É legal isso, né? Essa evolução no agro. E para as pessoas conhecerem, né, Malena?
2: É uma vitrine. Querendo ou não, é uma vitrine. Do agro e hoje do nosso comércio também, porque a gente tem vários comerciantes aqui dentro que unem forças para estar crescendo, evoluindo, mostrando, sendo vitrine.
0: É muito bom isso.
1: Muito bem. Eu quero agradecer, né? A gente vai estar recebendo a galera aí do sindicato, a galera do expositor para vir aqui bater um papo com a gente, deixar para suas considerações aí, para você reforçar o convite para o pessoal vir para a festa.
2: Primeiro, agradecer vocês pela oportunidade, por vocês estarem novamente aqui, porque sem a divulgação também essa festa não existe. As pessoas não nos escutam sozinhas, a gente tem que unir força também para estar demonstrando. Chamar todo mundo, porque portão aberto, vocês têm acesso aos shows, têm acesso ao rodeio, a todos os expositores. A gente tem uma praça de alimentação bem legal aqui dentro do parque, tem restaurante também mais privado. Então, venham, participem. Isso aqui é para a população da nossa fronteira. Não é para o agricultor, não é só para o pecuarista, é para a nossa população toda fronteiriça. Eu vou esperar todos, a gente espera que seja um sucesso. A gente faz almejando o sucesso e essa interação de toda a nossa cidade. E dos nossos irmãos também, né? De outra nação.
1: Sim,
2: então
1: tá,
2: é da nossa
1: mundo.
2: Fronteira mesmo.
1: Beleza, vamos para o segundo intervalo comercial, daí voltamos com as últimas informações aqui do nosso estúdio na Esporã. Fábio?
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0: Muito bem, estamos de volta aqui direto do Parque de Exposições, né? Aqui tem um mosquitinho aqui, cara, eu tô louco pra dar um tapa na orelha dele, eu fico doido, desesperado, né? Então, galera, aqui, não se esquecendo que hoje tem show, né? Dora Nunes, passa a programação de hoje, por favor.
1: Sim, hoje nós temos dois shows, gente. Você não paga nada para você entrar no parque, é gratuito. Você também não vai pagar nada para assistir o show, tá? Hoje você vai assistir Ícaro e Gilmar e também Matheus e Lorenzo. E amanhã nós temos os Agroboy e também Gian Giovanni, entrada gratuita. Você não paga nada para entrar aqui na Esporã, você não paga nada para assistir os shows, também você não paga nada para assistir o rodeio. E eu tenho um recado interessante aqui para você. Hoje, dia 14 de agosto, às 20 horas, aqui no TTI, né, nós teremos uma palestra, gente, uma palestra muito importante, o pessoal da OAB também está convidando. O tema da palestra é governança e sucessão familiar no campo, melhores práticas e o legado das novas gerações, né? O encontro, ele abordará temas essenciais para as famílias e empresas do agronegócio, como planejamento sucessório, preparação dos sucessores, organização familiar, governança e continuidade da propriedade ao longo das gerações. Essa palestra acontece hoje, às 20 horas, você é nosso convidado. Mandar um abraço aqui para o ex-vereador Joãozinho Langer, que está assistindo a gente, também a nossa amiga Sandra, lá do Ateliê SM, que está ligadinha aqui no programa, o Adilson Levorato Prado, né? Nosso sobrinho lá em Bauru, desejando aí um excelente final de semana, e a dona Tereza Fernandes, ali do Camel Saad.
0: Muito bem, pessoal. Agora, 11 horas e 52, 12 e 52 no Paraguai, só reforçando, nós queremos destacar e agradecer aqui as pessoas que estão patrocinando esse podcast aqui direto da exposição, né? 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Beleza? Agradecer a diretoria do Sindicato Rural de Ponta Porã por mais uma vez estar com a gente, nós estarmos aqui no sindicato. Agradecer, quem mais tem a agradecer? A OPA, né? A OPA que organiza o evento. E agradecer ao Fábio, que está aqui com a gente. Graças ao Fábio, a gente entra no ar, né? Porque a gente estava começando agora. Mano. Cada dia o notebook, ele está com
1: ele
0: uma.
1: Tem vida própria.
0: Ontem terminamos a transmissão, tudo certinho. Aí hoje eu liguei aqui, não funcionou nada. Eu falei, Fábio, pelo amor de Deus, socorre a gente. Dora, me agradecer a Dora Nunes que vem aqui. Por que que você vem aqui, Dora?
1: Obrigada.
0: Olha aí. Não precisa agradecer por trazer.
1: Eu venho obrigada, porque tá. Você me obriga.
0: Quando ela falou obrigada, achei que estava agradecendo, né, para eu trazer ela, né? Você
1: vê? É nada, Nétio, é muito bom a gente estar aqui. Estarmos aqui é uma alegria, né? É sinal de que as pessoas acreditam no nosso trabalho, isso é muito gratificante. E agradeço a você, que aí do outro lado mandou o seu recado, interagiu aqui com o programa. Obrigada a você que vem aqui no estúdio, dá a sua entrevista. É aquilo que a Malena falou, né? Sozinho a gente não faz nada. E o Ponta Porã Informa precisa aí de pessoas para poder seguir adiante. Um beijo e até à noite.
0: Ok, galera, um abraço especial. E hoje à tarde, a partir das 16 horas aqui no parque, vai ter um evento aí que vai estar presente os violeiros e também a esposa do...
1: Homenagem ao João Carreiro, né?
0: Homenagem
1: nosso
0: ao
1: saudoso.
0: João Carreiro e Capataz. Vai ser a abertura.
1: Homenagem ao João Carreiro.
0: Não é o Matheus dois, né? Então, Fábio, muito obrigado. E o nosso último intervalo comercial aqui da transmissão.
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2: Las 16 horas, 53 minutos.
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0: Muito bem, estamos de volta, estamos na Cerro Coré FM 91.5, direto de Pedro Juan Cavaleiro, estamos também nos canais Ponta Porã Informa, Esporã, 49ª Esporã, aqui direto do Sindicato Rural de Ponta Porã, né? Hoje nós temos show, e a Dorinha vai falar daqui a pouquinho do show, do rodeio, tudo que está acontecendo aí. Mas antes, nós temos hoje à tarde, ou ontem à noite, ou hoje de manhã, o prefeito Eduardo Campos recebeu uma reclamação de que as pessoas que fossem estacionar ali fora, ali, os caras estavam cobrando até R$ 35,00 para o estacionamento, hein? Pensa, a entrada é grátis, mas para chegar aqui você tem que pagar R$ 35,00. E nós estávamos aqui, o Reinaldo Jalasco foi lá, conversou com o prefeito, foi feita uma grande mobilização e a Guarda Municipal está ali na frente do parque. Hoje à tarde nós temos uma matéria, metade da matéria, né? O vídeo é em vertical. Põe no ar então aí para nós, por favor. Alô, alô, você, meu amigo, alô, alô, você, minha amiga, que segue as redes sociais do Ponta Porã Informa. Tudo bem, galerinha? Eu sou o Tião Prado e nós estamos aqui na frente do Sindicato Rural de Ponta Porã, onde está acontecendo a exposição. O importante da exposição, da Exporã desse ano, é que é de portões abertos, ninguém paga nada. Você chega aqui, ali naquele local ali, entra tranquilamente, vai assistir o rodeio, vai assistir o show, vai visitar a praça de alimentação, vai visitar, não paga nada. Mas aqui fora, galera, aqui fora, onde nós temos as áreas de domínio público, nós estamos tendo um problema sério aqui. O que que está acontecendo aqui? A galera está cobrando estacionamento. É isso mesmo. Na via pública, nós temos um pessoal fazendo a cobrança do estacionamento. De acordo com as informações que nós recebemos, chega a ter aí pessoas cobrando até R$ 35,00 para a pessoa estacionar aqui fora. E também, se a pessoa não paga ou se a pessoa reclama, eles brigam, eles ficam bravos. E hoje, o prefeito Eduardo Campos autorizou aqui, a Guarda Civil está por aqui, para evitar que seja feita essa cobrança de estacionamento, né? Nós já estamos aqui, vamos falar com o Santos aqui. Tudo bem, eu queria falar com o São Paulino, né? Vamos falar com o Santos aqui. E aí, Santos, fala pra gente qual que é o trabalho da Guarda aqui. Boa tarde.
1: Boa tarde, Tião. O trabalho da Guarda Municipal aqui, por determinação do secretário de Segurança Pública, foi determinado para a Guarda Municipal fazer as rondas ostensivas e preventivas aqui, em frente ao o Sindicato Rural de Ponta Porã, para coibir a cobrança abusiva das pessoas que vêm aqui e querem cobrar o valor abusivo das pessoas que frequentam o parque de exposições aqui. Porque a rua, ela é pública, né? A princípio, ela não deve ser cobrada de estacionamento. Todo cidadão tem o direito de chegar e estacionar aqui no local sem nenhum tipo de cobrança.
0: É interessante se falar nisso, que o sindicato fez um trabalho danado para fazer a exposição aberta e as pessoas estão cobrando estacionamento em via pública. Então, hoje não vai ter isso.
1: Não, hoje não vai ter. A Guarda Municipal está em

0: daqui até lá, esse pedaço é do Sindicato Rural. Tanto é que você vê, ó, tem um recuo, lá tem um recuo para dentro, é uma área particular do sindicato. Então, esse local aqui, o sindicato, é, as pessoas têm que pagar para estacionar aqui, porque é do sindicato. Agora, as pessoas que foram estacionar ali do lado, foram estacionar aqui do lado, foram estacionar nos terrenos ali da frente, ali em qualquer lugar aqui em volta, na área pública, do lado das calçadas, do canteiro central.
1: Muito bem,
0: não vai
1: estamos
0: pagar
1: de
0: essas...
1: volta, estamos de volta aí, né? Terminado aí essa matéria aí, né? E agradecer o vereador Reinaldo Jalasca, né? O vereador Reinaldo Jalasca que levou esse pedido aí da população para o prefeito mandar a guarda. Estamos recebendo o Lírio Correia! E o Edinho! E o Gerro! Esse Gerro, vou te contar. Tem vezes que o sogro vai pro céu, né? No meu caso, o sogro foi pro céu, né? E aqui o genro, do caso do Lili.
2: O João vai por aí e fala: é o genro. Ele é casado com a sua filha, não é casado com a filha do Lili.
1: O genro do Lili vai pro céu aguentar o Lili, né?
3: O Edinho falou isso, eu não estava acreditando, agora eu estou tendo certeza.
1: E aí?
3: Muita camisa aí. Bom, esse aqui eu ganhei do dia dos pais. Eles vieram para combinando?
1: Muito obrigado. Vai tocar.
2: Antes do Ícaro e Gilmar.
1: Vai ter
2: o Tião e o
1: Lili. Vai ser muito bom. Muito bem. E aí, Lili, o que você achou aí, você como jornalista das antigas, aí essa, o prefeito agiu certo, né? Não adianta fazer a exposição de graça e o cara querer cobrar 35 conto na época do estacionamento, né?
3: Não pode cobrar, gente. Eu acho que tem que ser algo justo. Se você tiver de posse do seu terreno, pode montar um estacionamento aí no seu terreno, não na área pública. Além de ser ilegal, é extorsivo. Eu não pago. Volta lá, tá arriscado o carro. Risco o carro. O pessoal fala assim: você não pagou, arriscaram teu carro. Ah, mas eu não vou.
1: Olha, tem um cara fazendo uma filmagem ali.
3: O Denis.
1: Esse é com M, Denis.
3: De mamãe.
1: Denis. E aí, como é que você. E aí, Edinho, prazer te receber aqui, o Edinho, que é lá de Bela Vista, acompanhou lá a Bela Vista.
3: Agora trouxe o Edinho pra Ponta Porã.
4: Não, ainda não. Estamos aqui só prestigiando esse Porã.
3: Acabou de dar um susto no JT. Fala que vai trazer ele, o presidente da Câmara lá. O JT dá um xilique, né? Gente boa demais.
1: Não podemos deixar de dizer que vocês tiveram lá recentemente uma grande exposição na Bela Vista, que foi festa, foi corrida de cavalo, prova de laço, exposição.
4: Tem Jockey Clube, Clube do Laço, Sindicato Rural, eles estão no mesmo espaço, né? Então é uma exposição. É uma das mais antigas do estado, né? As festas de laço começou lá em Bela Vista, foi a primeira festa de laço. Então, toda a estrutura é no mesmo ambiente. Então, o que acaba facilitando para que toda a programação seja mais extensa também. Lá são 10 dias de festa, mas você tem toda uma programação. É o Jockey Club, é o Clube do Laço, é o Sindicato Rural, é o Rodeio, tem os leilões também. Então, é uma programação muito grande. Né? E é muito bacana também.
3: Ano que vem a gente vai trabalhar lá.
1: Essa era uma ideia que o Pompílio. Enquadra aí um pouquinho ali, fiquei desenquadrado ali, ó.
3: Enquadra aí, eu já me dou um ovo.
1: O Pompílio, ele é um dos grandes, os grandes sonhos do Pompílio é vender. Sim. Essa área aqui do Clube do Laço, vender o Clube do Laço, vender aqui, comprar no Rodoanel uma chácara grande.
4: Seria legal.
1: E fazer lá CTG,
4: verdade.
1: Clube do Laço e.
4: Seria interessante.
3: A área para a gente poder vender essa área.
4: E é um projeto visionário, né? É muito interessante isso, porque a festa, a exposição, a festa de laço, é a festa da família, né? E a gente aqui da fronteira, tanto Brasil, Paraguai, tem uma relação muito forte com a cultura do laço, cultura do rodeio, cultura da festa, de ver os estandes, isso é muito legal. E é muito bacana também quando tem os empresários que abraçam essa ideia, que a gente sabe que é difícil montar. E quando os empresários, a cidade abraça, e quando a imprensa toda unida ali está divulgando, falando bem da cidade, a gente fica muito feliz. Eu sou um cara que sou apaixonado pela fronteira Brasil-Paraguai. Né? A gente, eu sou de Bela Vista. Mas vim pequeno também aqui para Ponta Porã. Então a gente tem uma relação muito forte com essa, com tanto Bela Vista quanto aqui Ponta Porã.
1: E falar aqui, o que você está achando da nossa exposição da Esporã? Conta para

0: nós aí.
1: A Esporã é fantástica, né? Eu acho muito linda essa festa, é muito lindo os empresários, todos os estandes montados, o trabalho do Sindicato Rural, o apoio do poder público na realização de uma festa que é tão grande. E a gente que tem, eu já organizei evento, eu sei quanto é custoso e quanto é caro uma estrutura. E quando a gente vê toda essa estrutura gratuita para a população, isso é muito legal, né? A gente vê o rodeio gratuito, é as famílias, né, de Ponta Porã, Pedro Juan, que vem prestigiar, e é muito legal, ainda mais com o show nacional. Hoje em dia a gente sabe, show nacional é difícil de ter, né? A gente vê Dourados, Campo Grande cobrando caro no ingresso, e aqui a exposição tendo todo esse espaço gratuito é muito legal. A gente fica muito feliz porque a gente acaba trabalhando, divulgando, e a gente vê a população gostando, curtindo, compartilhando através das redes sociais. Isso é muito legal. Para a gente que gosta de evento, né? É fantástico. É verdade.
2: E eu gosto por causa do patrocinador.
0: Eu faço a minha pergunta para você, Lili.
2: Ó, eu quero mandar um abraço pro Ailton da Dazan, pro Júlio, Pé Legal Calçados e Dazan são parceiros de primeira do Ponta Porã em Forma.
0: A gente tem que levar ele lá no podcast.
2: Eu vou levar ele, o Ailton, e levar o Júlio também, que é do marketing da Pé Legal, porque toda vez que tem exposição, eles falam, você já está de novo lá com o Tião, a Dora e o Fábio, lógico, parceria de sucesso é isso, de você poder levar o bom nome da feira, parabenizar aí o Guilherme, a Natasha, toda a equipe que está envolvida, e principalmente as autoridades que assinaram embaixo, Prefeitura através do Eduardo, Câmara através do Gelson, Senado, o Marcelo Bertoni não veio, mas veio o Lucas Galvão, o pessoal da CETESC, e é importante essa parceria de sucesso, a Soraya que enviou a verba também, é importante, porque você imagina, nós temos uma feira, 49ª, eu fico já na expectativa dos 50 anos, para que as pessoas possam vir, o estacionamento é de graça, a entrada é de graça, os shows são gratuitos, então, olha, é só vir e trazer a família toda. Eu já estou me preparando para trazer o neto aí para poder...
0: Você tem essa situação agora que vai ter os netos, né?
2: O neto maravilhoso. O Henrique já quer saber, cadê meu voucher? Eu tenho dois, tem o Henrique, que é do Edinho e da Bel, e a Alicia Maria, que está querendo andar já.
3: Ela
2: está fazendo um
0: forte. Rapaz, nós vamos para Campo Grande, o que nós vamos fazer mesmo lá?
2: Nós fomos lá na convenção, entrevistar o Lídio de novo.
0: Aí, cara, o Lídio foi daqui até, você vê como o cara, a idade, a terceira idade chega do cara e não sai. Foi daqui a Campo Grande falando dos cachorros, o cachorro dorme com ele, o cachorro não sei o quê,
2: verdade,
0: o cachorro...
2: É que ele tem um pouco
3: cachorro. E você falando dos gatos...
0: E na hora que nós chegamos lá em Campo, rapaz, ela chega a cachorrada ia pular o muro de felicidade.
3: Eles ficaram doidos, né? De alegria.
2: Eu fico feliz porque eu sou avô de pet. E as pessoas precisam ter esse tratamento com os pets. Sou membro da família. Tem uma cachorra nossa, que é a Pandora. A Pandora Maria, ela é gente, você não pode chamar de cachorro.
3: Mas também, Pandora. Provavelmente ela é bem geniosa.
2: Olha, eu vou te falar, é muito bom estar com vocês, parabenizar pela cobertura, Cerro Coreia FM 91.5. Parabenizar essa equipe maravilhosa, o Fábio, a Dora, o Tião. Eu me sinto em casa, feliz. Ontem eu estava conversando... E aí, com o pastor Melquisedeque, aí ele falou
0: com o verdadeiro
2: mim,
0: ou falso?
2: Com o verdadeiro.
0: Porque tem o Carlos Bordão, né? Não, Carlos Bordão.
2: É parecido, mas o Carlos Bordão não dá para discutir, porque ele é mestre. Se discutir, a gente já sai apanhando. Mas o pastor Melquisedeque, da primeira Igreja Batista, que abençoou a solenidade, ele estava comentando que ele está vendo aquele moço lá. Ele falou assim, que bacana que a tua família está trabalhando. Eu falei, está vendo aquele moço lá? Tá vendo aquele Tião? Tá vendo o Coca ali, ó? Eu tô vivo por causa daqueles dois ali. Não tivessem batido no peito, eu não tinha a minha vaga zero, não tinha operado do coração.
3: Graças
2: a gente
3: Deus
2: precisa
3: tá aqui,
2: ter
3: né?
2: gratidão. E aí eu sou grato por fazer parte dessa equipe, dessa família. E tô cantando o Edinho, pra ver se ele vem logo, ele, a Bel.
1: Eu quero aproveitar.
0: Deixa eu só mostrar aqui, ó. Quando você fala do Carlos Bordão, eu vou pôr aqui, ó.
1: Olha,
0: o Carlos Bordão e o pastor Melquisedeque.
2: É muito parecido. Muito
1: parecido.
0: O pastor tá na cola do Carlos Bordão aí.
2: Tomara que ele não esteja vindo agora, não dá tempo de eu correr.
1: Quero aproveitar a oportunidade e parabenizar vocês pela coragem de estar mais uma vez na Esporã. Por que eu falo coragem?
2: Ele e o seu Paulo Cardinal.
1: Essa estrutura tem um custo, ar-condicionado, uma equipe, toda isso.
0: Tem que penhorar um rim.
1: Ah, eu imagino, toda essa estrutura. E é muito legal quando o pessoal passa por aqui também para mandar um alô e para poder participar aqui do podcast de vocês. Parabéns pelo trabalho
0: contemporâneo. No ano de 2006, o Ronei foi o cara que me trouxe para cá, né? Daí ele veio aqui.
2: Ronei Fux.
0: A gente ficava ali numa barraquinha.
3: Antigamente tinha a barraca da empresa.
2: Churrasco, mas o churrasco era bom.
0: Polo Rocado é uma máquina.
2: Ele era 50 anos. A gente vai trazer um churrasco.
0: O Paulo Rocado era o presidente e eu era o secretário. Aí, de repente, o Paulo Rocado pediu afastamento, porque ele ia participar da campanha política, daí expulsaram eu. Eu tava lá.
2: Por que será, né?
3: E tinha o Jarba, sempre bravo.
0: Eu fui discutir com um cara um dia ali, aqui na exposição, o cara me tiraram, né? E eu, naquela época, para brigar, era dois pauzinhos, né? Na hora que eu peguei o cara pelo pescoço, que eu ia mandar nele, vinha a polícia. Ele falou, pode me bater, a polícia estaria eu mandando prender.
3: Aí desistiu, né?
0: Desistiu.
3: Aceitou a sua retirada.
2: O Tião tem muita história.
0: Pelo amor de Deus. Agora eu sou um senhor da terceira idade.
2: Verdade. 60... Ele ficou com a Polícia Nacional, cara. Os caras vieram para cima dele para mandar... Transferiram todo mundo.
0: Agradecer a presença de vocês. Deixar para as considerações aí, por favor.
2: Olha, muito obrigado por fazer parte dessa cobertura. Um abraço ao Ailton, Datazan, a Monize. Um abraço também à Alaine, à Rosa, a toda a família da Zan, Grupo da Zan. Muito obrigado pela parceria, pelo apoio. E a Pé Legal Calçados. Abraçar aí o Júlio e toda a família Pé Legal Calçados, a Ivete. 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E não vai esquecer daquela selfie.
0: Vamos fazer, a gente é amigo. Vamos chamar.
3: Já antes da gente chamar, eu quero mandar um abraço para a nossa amiga Esther Lopes. Ela está lá em Mumbai assistindo a gente.
2: Olha, obrigada. Mumbai está com fé.
0: Vai ter um show. Vou assistir um show lá. Não sei qual show que vai ter lá.
2: Tem show. Tem Michel Teló, não é?
0: Michel Teló. Vamos assistir o Michel Teló.
3: Um abraço também para Edson Willis, que está assistindo a gente. A dona Tereza Fernandes, diretamente do Cabel Saad. E a Cirlei Rios colocou show, parabéns, estamos aqui na escuta. Ela que assiste a gente ali de Sangapuitã.
0: Vamos chamar o Ed? Trazer o Ed Moreno, está aí fazendo a reportagem aí para você, direto de qualquer ponto do parque de exposição. Chega mais, Ed Moreno.
2: Vai ter churrasco.
0: Vamos ver.
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4: Prado, pessoal do Ponta por Reforma, agora eu estou aqui na casa do agricultor, na tradicional casa do agricultor, né? E aqui está o Fábio. O Fábio vai falar dessa tradição, né? Da casa do agricultor, muitos anos e décadas aqui. E Fábio, mostra, fala para o público do Ponta por Reforma que o pessoal vai encontrar aqui na Casa do Agricultor.
5: Maravilha, pessoal. Seja muito bem-vindo ao nosso stand. Obrigado pela oportunidade, mais uma vez, vocês estão dando para nós, para a gente poder estar transmitindo aí a nossa, mais um pouco da nossa empresa. Essa tradição que já vem se acontecendo, né? 49ª, esse porão acontecendo contra o porão. Vamos lá. Nossa Casa do Agricultor.
4: Balança ali, ó.
5: Balanças, trituradores, semeadeiras, bebedores. Estamos trabalhando com toda a linha de sementes também. Estamos com toda a linha ali de pessoal da roçadeiras, né? Pessoal da jardinagem.
4: Eu vi uma roçadeira ali. Ô, Tião, é, Dora.
5: É chique.
4: Pessoal falou, rapaz, chique, hein? Dá vontade de comprar uma.
5: Chique demais.
4: Porque é terapia, né?
5: Não, terapia. E outra, nós estamos entrando com a linha também agora das baterias, né? Então acabou agora. Né? A gente sentiu uma certa dificuldade das donas, das mulheres, manusear a questão de combustão, de tudo, né? Da partida, hoje, totalmente a bateria também. 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
4: Eu vi uma daquelas roçadeiras aí que ela permite que você faça os cantos, né, de árvores ali, que é muito difícil você fazer, né, com as máquinas antigas.
5: Hoje, na verdade, é um hobby, né? É, vamos dizer assim, até um tempo atrás a gente não conseguia fazer todos os acabamentos, fazer de casa, tratamento. Hoje você tem equipamentos que fazem todo o serviço possível. Então você sozinho você consegue. Além de, vamos dizer assim, ter um hobby em casa, você consegue trabalhar tranquilo, com um material leve, equipamento tranquilo de se manusear, sem manutenção. E se precisar manutenção, o caso do agricultor também. Vamos lá.
4: Tá bom, obrigado, Fábio.
5: Pessoal, sejam bem-vindos. Obrigado, Moreno, pela oportunidade aqui, tá? Obrigado, pessoal da Conta Porana. Muito obrigado por vocês sempre estar aqui conosco, aqui na nossa comunidade. Em nome do Léo, do Júnior, daqui, da Dona Paula, do Sr. Néstor. Então, sejam muito bem-vindos à nossa festa, ao nosso estande. Vocês estão todos ligados aqui.
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